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3: 8:21.

0: E aceita tudo aí mesmo. Opa. Eu queria saber se gostar da música pra você. Se tiver sorteio, tem mandar no sorteio. Tenha um bom dia.
1: Bom dia pra você também, minha linda. Claro que vai rolar, inclusive agora.

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1: Você sabia que o Caminho do Piaberu é uma rota histórica que conecta o Oceano Atlântico ao Pacífico, atravessando o Brasil, Peru e outros países da América Latina? Utilizado há mais de 3 mil anos por povos indígenas e, mais tarde, por exploradores europeus como portugueses e espanhóis, o caminho serviu para a busca de ouro e prata. Urandir, um pesquisador brasileiro, começou a explorar esta rota na adolescência, investigando diversos trechos, como o que liga Cusco, no Peru, ao litoral brasileiro. O Piaberu facilitou migrações indígenas e teve um papel importante na colonização do sul do país. E as pesquisas continuam. Ficou curioso? 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
3: 8:41.
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conversa rolar aqui na Manhã da Top.

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7: 9 horas.

feliz, tá na top, 9:07 por aqui, Guilherme, Hugo e Guilherme, né? Natanzinho Lima também, um minuto é o nome da canção. Eliana do Marrocos pediu Renan e Raí, tô falando, falta eu, mas não falta o Renan e Raí nessa emissora, viu? É, tô falando sério, viu? O céu chorou por nós, é a canção que a Eliana pediu e vai curtir aqui na sequência.

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1: 9:24.

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2: E se eu te disser que o caminho para a vida eterna está na sua alimentação, você acredita? Conforme estudos, devemos comer 70% cru, 30% cozido e zero frituras, enlatados e embutidos. Mas como isso vai me levar à vida eterna? Nosso corpo é uma máquina que carrega nossa alma e espírito. Sendo assim, quando cuidamos do nosso corpo, estamos também indo em direção à transmutação, ou seja, vamos rejuvenescendo, nossa tecnologia mental fica mais acelerada e aumenta a nossa capacidade de desenvolver habilidades. Juntando uma boa alimentação com exercício físico e treinamento mental, nos tornamos super-humanos. E as pesquisas continuam. Ficou curioso? 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
1: 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Honra e glória ao nosso Deus, que está aqui.
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5: 9:47.

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2: 10 e 3.

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2: Olha a hora, filhinho. Agora são 9, que 9 é 10:10.

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1: Potência! É o Whisky Maxeller, o Whisky do Potência, o Whisky do Cowboy. Não pode parar, gosta de cantar. 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Beleza, meu querido?
2: É.
1: Ferro e aço do meu amigo Wilson, tá famoso, hein? Tem gente ligando aqui atrás de você já, hein? Aô, Popés! Ó, ó!
3: Deus, amigo.
1: Ah, o Boiadeiro Casa de Shows vai trazer pra Campo Grande show de Rogério e Regiane, dia 12 de setembro, hein? Dia 12 de setembro, marca na agenda aí, Rogério e Regiane em Campo Grande, rapaz. Rogério e Regiane, Potência, exatamente. Lá no Boiadeiros Casa de Shows. Essa é a Rádio Top de Rádio, Rede Top de Rádio do Mato Grosso do Sul. Ah? Coloca aí o grupo Laço de Ouro pra nós aí, Potência. Coloca o Laço de Ouro. Saudade.
4: Botão.
1: Alô, cabelinho de boneca velha.
4: Botão.
1: Cê sumiu. Cabelinho de boneca velha. Cê sumiu.
5: Ô,
1: o Laço de Ouro toca aqui.

0: esse modão, ó.
1: Ei, filho de fazendeiro, com um laço de ouro, obrigação que nós temos aqui, tocar música.
2: Alô, é, potência.
1: Tocar música regional. Nessa época aqui, potência. Quem fazia a gaita lá era o Zé Carrilho. Eu sou o Zé Carrilho.
2: Cerveja gelada.
1: Eu sou o Zé Carrilho. É, rapaz, eu sou o Zé Carrilho.
2: Potência.
1: E nós que trabalhamos em rádio aqui no Mato Grosso do Sul, nós temos que valorizar a nossa música. É, eu já trabalhei em rádio que era proibido tocar música regional. Rapaz, nós temos que valorizar o nosso povo aqui, nossa música. Você não tá entendendo não, nós temos que valorizar a nossa música, né?
2: Eu já me liguei.
1: Não é mesmo? Ô, Petiço, o Petiço tá trazendo ali mais um Euler, Rogério e Regiane no dia 12. No dia 12 de setembro, lá no Boiadeiro, rapaz. Já me ligaram aqui, coloquei o vídeo no status. Já virou um Zetelo, já virou um trem. Você tá doido? Alô, alô, Boiadeiros. Boiadeiros começou, explodiu com o Bison e com o Maceto, né? Tá Mandaré ali um pouquinho na frente da UCDB. Foi mais de 5 mil pessoas. O Marlon teve aqui ontem, o Marlon Maciel teve aqui ontem, tocou lá e ele falou da casa, mais uma casa de shows que Campo Grande ganha. É o Boiadeiro. E vai trazer grandes shows, hein? Já marcado dia 12 de setembro, Rogério e Regiane. Eu acabei de tocar um aqui do Rogério Regiane, que é Nuvens Escuras.
0: Eita moda, velho desgraçada, meu irmão.
1: Nuvens Escuras. É. Mas eles têm muita música boa.
2: Nossos amigos!
1: Eles têm muita música boa. Quer ver? Solta uma moda aí do Rogério Regiane aí, potência. Uma benchonada pra nós chorar e lembrar dela. Das dívidas, das contas.
3: Ô, potência!
1: Rogério e Regiane, essa dupla aqui, ó.

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3: 10:26.

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0: 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Ah, garoto, bom. Olha, eu tô trazendo aqui esse promotor de evento aqui, ô Tony, você tem que conhecer esse cabo aqui, esse promotor de evento. Esse menino locutor de rodeio, ele promove eventos no Mato Grosso do Sul. Engenheiro, pintor, encanador, eletricista. Guri é feroz. Eu tô recebendo aqui no estúdio, nos estúdios da Rede Top, meu amigo R. Júnior. Júnior, tudo bem? Como é que você tá? Bom dia.
2: Potência, bom dia, bom dia.
0: Aí, tô falando, ó, tem até voz de locutor.
2: Até parece, locutor.
0: Você tá na onde agora, o R. Júnior? Você tá mexendo agora com o Portal Gaúcho, que é um evento que você vai fazer aí ao lado do Marcelo. Marcelo?
2: Marcelo Macedo.
0: Marcelo Macedo.
2: Parceiro.
0: E o Portal Gaúcho é um grupo que vem diretamente do sul pra Campo Grande e vai tocar num dia que não vai ter baile em lugar nenhum, fiquei sabendo, é véspera de feriado, é verdade? Sim?
2: Exatamente, estamos trazendo mais um ano, né? Pelo terceiro ano consecutivo, uhum, do aniversário de Campo Grande, o Portal Gaúcho, esse grupo que é sucesso, sempre
0: sucesso,
2: que vem aqui.
0: É.
2: Sempre que vem no Mato Grosso do Sul é casa cheia.
0: Potência, potência.
2: Opa, com certeza.
0: Você já trouxe ele uma vez?
2: Terceira vez tô trazendo.
0: Uhum.
2: Ano passado a gente fez ele na Colônia Paraguai e de novo na Colônia Paraguai.
0: E deu gente?
2: Graças a Deus.
0: Não mete pra mim não.
2: Casa lotada. É.
0: E você sabe quem tá te ouvindo?
2: Ah.
0: O seu patrocinador número 1 tá te ouvindo.
2: Ah.
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0: Ele batia aqui.
2: É, só que eu nunca vi a cor do dinheiro dele.
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2: Ô, já deixa eu falar uma coisa pra você, é todo homem provedor inteligente, ele vai atrás daquele que vai dar resultado pra ele.
0: Uhum.
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0: Tá aí.
2: Ele sabe aonde ele tá investindo.
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2: E além dele gostar muito de você, né?
0: É
2: um grande parceiro seu, fala muito bem. Jean, eu quero te parabenizar aqui.
0: Obrigado.
2: A gente tá te ouvindo, a gente tem várias pessoas que seguem a gente também nas redes sociais, estão mandando, falando de você, te parabenizando, mostrando. Eu quero que Deus te abençoe e você tenha muito sucesso. Você é um pra mim, não é agora que eu falo, sou seu admirador, sou seu fã. No rodeio, no rádio, você é um dos grandes comunicadores que a gente segue como exemplo.
0: Obrigado.
2: Né? Nós que também estamos tentando aí no rádio, você sabe disso, mas enfim, parabéns, que Deus abençoe.
0: Tá aí, obrigado você. Mandar um abraço pro meu empresário, o Cacá Produções, tá ouvindo?
2: O Cacá, abraço.
0: Tá indo lá pra Quedaona, o show de Eduardo Costa lá, foi ele que vendeu pro Castanha, né?
2: Acho
0: que ele vai lá pegar a parte dele.
2: Será que vai?
0: acho que ele vai lá pegar a parte dele. Ô Cacazinho, Eduardo Costa, que mais que você vendeu lá? Trio Parada Dura, Cacazinho, velho, tá virado no Zé Telo, né?
2: Aí, potência, hein?
0: Tá aí, ele tá indo lá recepcionar o Eduardo Costa, show de graça lá hoje, né?
2: Portões abertos todas as noites.
0: É, depois do almoço, tô indo pra Quedaona também, mas vamos voltar a falar do Portal Gaúcho.
2: Isso.
0: Esse baile vai ser na Colônia Paraguaia com o Eco do Pantanal e o Chama Campeiro e vai ser véspera feriado, né?
2: Uma terça-feira, véspera de feriado, lembrando que a partir das 19 horas os portões estarão abertos, né? Pro público já chegando, se acomodando, a partir das 8 horas, exatamente 8 horas, Chama Campeira no palco, nessa terça-feira, véspera de feriado, todo mundo convidado para esse grande evento, Chama Campeira, Eco do Pantanal e Portal Gaúcho. Sabe o que é o detalhe, o Jean?
0: Pode rasgar.
2: Portal Gaúcho vai entrar meia-noite até as 4 da manhã sem parar. Será que o povo aguenta?
0: Ah, eu tenho certeza. Tem ingresso aí pra sortear?
2: Tem ingresso, temos aqui.
0: Ah, na verdade, a mídia entra semana que vem, mas hoje eu vou sortear um par de convites. Pode largar em cima da
2: com
0: mesa aí.
2: Com certeza.
0: A primeira pessoa que falar que quer ir na, você quer ir na colônia dançar esse baile, eu vou te arrumar um par de convites aqui.
2: Aí pronto.
0: Então já deixa dois.
2: Deixa par. Quatro já.
0: Então, vai, aqui. Quatro lá, tá bom?
2: Pra...
0: É, Júlio, obrigado pela participação. E os caras que vai vir cantar vai ser esses caras aqui, ó. Ó, esses caras aqui, ó. Portal Gaúcho, ó. Esse aqui, ó.
2: O Tranco Véi.
0: Tranco Véi, fandangueiro, tio.
1: Obrigado, Jair. O balanço deste pandeiro. Tá chegando o Portal Gaúcho.

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5: 10:43.

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0: audiência. Fala aí,
1: estamos,
0: cara.
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2: Ó. Oh. Pera, pera, pera. Solta a trilha, bebê. Olha. 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Alô, Campo Grande. 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Eu vou sortear uma cesta básica aqui, oferecimento a SS Cesta Básica. Você quer saber o telefone pra você participar? Você quer o telefone pra você participar? Eu vou falar bem devagarzinho. 99218-8550. 99218-8550.
3: Aí, Potência.
2: Oi, coração. Oi, coração. Fala comigo. Tudo bem? Gosta de dançar, né? Ave Maria. Alô, Luzinete Franco. Como é que você tá, Luzinete Franco?
4: Ô, Potência, dá esse convite da Colônia Paraguai pra mim aí, Orlando Rosa do Frete.
2: Pode vir buscar, Orlando. Pode vir buscar que tá na mão. Orlando Rosa do Frete. Eu vou sortear o ingresso da Colônia Paraguai, hein? Ave credo, vai ser bom assim lá no meio do Jandio. Alô, alô.
5: Potência, bom dia, muito bom dia.
2: Muito bom
5: aqui
2: dia.
5: Aqui é o Anderson, da rodagem aqui, meu amigo.
2: Opa.
5: Aqui da Uber em Campo Grande. Uhum. Rapaz, tô vendo seu programa aqui, bicho. É top demais, Potência. Parabéns, cara.
2: É nóis, boiadeiro.
5: Cara, quero te pedir uma moda aí do Jeitão Pantaneiro.
2: Jeitão Pantaneiro.
5: Rancho Triste.
2: Rancho Triste. Moda boa. Moda, mas,
5: essa moda é muito top demais. Ela combina com a Rádio Top.
2: Eu gosto daquela assim, hoje é domingo. Gosto daquela. Com o Vini canta. Hoje é domingo. Chama o Nelson. Johnny Love na ponta da linha. Esse final de semana acontece o maior encontro de carros antigos da América Latina na Praça do Papa. Você quer ver aqueles carros lindos, bonitos? Vai ter show ao vivo, praça de alimentação na Praça do Papa, a entrada é franca, num patrocínio exclusivo de baterias Eliar. E o Johnny vai falar desse evento. Alô, Johnny, fala comigo, garoto!
6: Fala, Jean Potência, fala, Jean Potência, como é que é? Tô feliz, tô na top, é? Beleza. Ô, Jean Potência, eu estou aqui na oficina mecânica CHS Vintage Car, tá legal? Aí eu te falo o motivo, é os carros estacionados aqui, eu já fiquei babando, eu até pensei em falar com o dono da oficina aqui, pra gente adesivar um aqui de Top FM. Tem um antigão ali que eu falei, ah, meu Deus do céu. 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Tô aqui com o Cristiano. Cristiano, parabéns pela oficina primeiramente, esses carros que vocês têm estacionado aqui que me fascinam e fascinam muita gente, né? Além da oficina, vamos falar também dessa exposição de veículos antigos, dias 15 e 16, e a Top vai estar lá. Que evento maravilhoso e beneficente. Vamos arrecadar alimento, Cristiano, parabéns.
0: Obrigado, obrigado mais uma vez, pessoal. Estamos organizando o Retrocar. Nossa, eu, Luiz e a equipe, se Deus quiser, esse ano nós vamos bater recorde de público, recorde de alimentos arrecadados para doações. Já escolhemos as entidades também. Se Deus quiser, esse ano vai ser mais sucesso ainda.
6: Que bacana, cara. Não, eu fico muito feliz, porque são seres humanos que resolvem ajudar o próximo e pronto, acabou. E através de uma exposição de veículos antigos, melhor ainda. É, como que faz para a pessoa poder entrar? São 2 quilos de alimentos, é isso?
0: É, na verdade, né, hoje tem umas regras que é 30 anos, o veículo tem que ter 30 anos. Tendo 30 anos, ele vai chegar lá, ele vai fazer uma pré-inscrição. No ato, chegando lá, vai fazer a nova inscrição. E para fazer a inscrição, tem que doar os 2 quilos de alimento. Através desses 2 quilos de alimento, ele feita a inscrição, ele vai participar de alguns sorteios de brindes lá na hora, no momento. Lá.
6: Tá bom. Cristiano, você tem algum telefone para informação? A gente não combinou antes para a galera mandar o WhatsApp sem responderem?
0: Tem, tem. É o 67999852705.
6: Bacana, vamos repetir.
0: 99985-2705.
6: Ok, tem alguma rede social, não?
0: Tem, CHS Vintage Car.
6: Perguntando tudo aqui, né? É isso aí. O Luiz, você quer falar, Luiz?
0: Ele não quer falar.
6: Ele bateu no peito, sabe? Ele tá parecendo um Chitão Moto, né? Bateu no peito, hoje eu vou falar. É isso aí.
0: Então, pessoal, ó, a partir do dia 15 e 16 agora, né? Neste final de semana, estaremos realizando lá. Eu convido a todo mundo que tem seu carro antigo guardado na garagem, tira ele, vamos matar as aranhas que tem nele lá, vamos participar com nós, vamos lá buscar conhecimento, fazer novas amizades, mostrar os carros que estão guardados dentro da garagem. Carro na garagem não conta história, bota pra rodar e apareça lá com a gente, vai ser legal, leva a sua família, um evento nosso é bem familiar, bem bacana, vai ter uns flashback tocando à tarde, vai ter um rockzinho mais à noite, vai ter um chopzinho gelado pra quem gosta, vai ter a feira gastronômica lá, servindo todo tipo de alimento, tudo pra vocês, tudo pensando em vocês, bora participar com a gente.
6: Gian Potência, não teve jeito, cara, o tempo passou legal aqui, mas é por uma causa nobre, eles vão estar arrecadando alimentos, é beneficente. Eu te digo mais, Cristiano, não mata as aranhas, não, leva as aranhas juntos. Tô falando sério, tô feliz, tô na top.
2: Valeu, Johnny Love, um abração pra você, pra toda a equipe da Retrocar MS. Tamo junto na top, aqui né, não tem preguiça não. Fala comigo, cowboy da top.
1: Jean Potência, o cowboy.

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0: 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Você não tá entendendo, não. Pelo amor de Deus. 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Essa eu assino embaixo. Você não tá entendendo, não. Ave Maria. Eu cheguei pra divertir nessa rádio boa, boa, boa, boa. Eu vou sortear uma cesta básica lá da SS, bebê. 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Cadê o Rabicó? 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Tá? 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Hoje é quinta da cadeira, fala comigo, bom dia.
1: Alô, Potência, bom dia, foi o Franguinho Imperial, tá atrás de você faz hora.
0: Atrás de mim não. Viu, não? Tô doido, hein?
1: Vai um bodão pra nós aí, deixa eu falar.
0: Você tá atrás de mim?
1: Já dá pra tomar outro.
0: Tá cedo.
1: Vou esperar mais um pouco aí. Não sei o que vou fazer não, né? Nem meio dia da quinta, já tô doido pra tomar um.
0: Não, o certo é...
1: Manda um pra nós, manda alô pra nós. Aqui no 12, no piso.
0: Rapaz, você tá atrás de mim, bicho. Vazei na braquiada de você, hein? Atrás de mim não, doido. Aí você assusta eu, cara, pelo amor de Deus. Potência, eu tô te ouvindo. Envia pra mim se essa cesta em Camapuã. Uai, se você ganhar, né, vai me enviar mesmo, viu? Alô, Camapuã do Mato Grosso do Sul, fala comigo. Chamou o Nelson. Eu tô feliz, eu tô na top, daqui a pouco tem sorteio de cesta básica. Eu vou sortear na semana que vem um jogo de panela, pra você, mulher bonita, cozinhar mais gostoso.
2: Alô, Potência, bom dia. Potência,
0: oi.
2: Esse grito desse Paraguai aí no link das músicas, aí na chamada das músicas,
0: aham,
2: tá parecendo um amigo meu que é Bela Vistência.
0: Quem que é?
2: R. Júnior.
0: R. Júnior.
2: Rodeio.
0: Acabou de sair daqui apaixonado.
3: Bom dia, Potência.
0: Alô. Esse
3: rapaz de Perenos, não coloca no sorteio dessa sexta?
0: Coloco sim.
3: Tá bom? Toma um botão pra mim aí do Mirosmar. Cada volta é um recomeço.
0: Cada volta é um recomeço.

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2: Olha a hora, bebê, 11:24, hein?

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1: Aí sim, Potência.

0: cheguei. Alô, Dito. Grande Dito. É o Dito Preto de Sidrolândia, potência. Ele tá ao vivo pela Rede Top Rádio. Mudou de rádio também, Bagualo? Muito obrigado pra você que veio pra cá com potência. Pra você que ainda não veio, Deus te abençoe. Deus vai abençoando você, menino. Deus vai abençoando você, menino. Como é que tá mexida? Uau, uau, uau! Pá, pá, pá! 9218-8550. É aqui que você participa com potência. Fala comigo, fala comigo.
1: Bom dia, bom dia, bom dia, potência. Deus abençoe seu dia.
0: Peluz, como é que tá mexendo? Fala domingo, papai, popopó.
2: Ô, potência, bom dia. Que é Maurício Gazola do Carmã.
0: Uhum.
2: E põe nesse sorteio aí. Sexta básica, Pix, se tiver. Quero participar.
0: Aqui tem tudo, vocês estão.
3: Bom dia, potência. Feliz de Camapuã.
0: Oiê, Camapuã.
3: Quero participar da sexta e desejar um ótimo dia a todos. E tô feliz, tô na top.
0: Tô feliz, tô obrigado. Na top, hein? Um abraço pra Camapuã e toda a região. Cidade linda, maravilhosa. É a cidade de Camapuã, potência.

Potência aqui pela Rede Top de Rádio. Tocando modão, aquele que toca no seu coração. Vende a sua moda. 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

Lucas Reis e Tá, judiação essa dupla separar, hein, bicho? Eu sou de a judiação, hein? Vai cantar assim lá no meio da braquiada. É o Lucas Reis e o Tássio, é pra chorar, é o choro nas ondas da Rede Top de Rádio com seu amigo Jean Potência. Daqui a pouco tem sorteio de uma cesta básica, é oferecimento a SS. Ah, eu tô apaixonado. Deixa a música tocar, menino. Daqui a pouco tem mais, hein? Daqui a pouco tem mais. É o Potência na 88.9. Para todo o Mato Grosso do Sul. Alô, Deodápolis, Glória de Dourados. Alô, Camapuã. Alô, Vicentina.

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1: 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Vamos pro sorteio da cesta básica aqui, ó. Você tá preparado? O sorteio da cesta básica? Tá preparado? Bora pro sorteio da cesta básica. Da SS. Deus da frente sempre. Roda o globo aí, roda o globo aí. Roda, roda, roda. 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Tô feliz, eu tô na top. Avisa o povo que o Potência tá na top, gente. Avisa o povo que o Potência tá na top. Avisa.
2: Pia, Mato Grosso do Sul.
1: Avisa. Aí, ó. Dias 15 e 16. Agora de agosto, o maior encontro de carros antigos da América Latina. O Luizinho, que é diretor de marketing, vai ser entrevistado no Jornal da Top hoje, segunda edição. Você que tem seu carro antigo, você pode ir lá participar. Ele vai falar tudo aqui. Você que tem seu carro antigo, colecionador. Luizinho, meu sonho, Luizinho, é uma F100. Não é F1000, não é F100. Eu sonho. É, eu acho bonito aqui esse carro, pelo amor de Deus. Que carro bonito, hein? Vamos pro sorteio da cesta básica aqui? Vamos sorteio? 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Vamos ver quem vai ganhar o sorteio. Para. Parou.
2: Grosso do Sul!
1: Silêncio! Quem faturou aqui, silêncio, alô? Oi. Pera. Como é que é o nome dela?
3: Coloca nesse sorteio da cesta básica Potência.
1: Como é que é o nome dela?
3: Tô feliz, tô na top. Sou de Sara de Santa Maria.
2: Pia, Mato Grosso do Sul!
1: Alô, Jussara do Santa Maria! Pertinho da SS. A SS aí no Santa Mar. Pertinho, só que você vai ter que buscar aqui na rádio, que a cesta tá aqui. Parabéns, querida. Ela faturou, cara. A cesta básica da SS. Alô, Jussara. Tá do lado do Rabicó Utilidade. É a Jussara Potência. Olha o áudio dela aqui, olha o dela aqui, ó.
3: Coloca nesse sorteio da cesta básica Potência.
1: Parabéns, Jussara.
3: Tô feliz, tô na top.
1: Ô, Jussara.
3: Jussara,
1: você tá ouvindo nós aí? Rua São Martins. Número o quê? Que número é? São Martins, número 5. Acabou de ganhar, você pode ir buscar.

0: Cidade de Aquidauana narrando as emoções da Expo Arq 2021. Daqui a pouco tem o Jean Potência lá.
1: Bicho veido!
2: Obrigado, Potência.
1: Parabéns, viu?
2: Fala pra mim que eu passo aí pra pegar.
1: Pode vir.
2: Muito obrigado, Potência.
1: Um abraço, Jussá. Deus abençoe você, viu, querida? Vou passar o endereço aí. Tá bom? Olha que rocão, velho louco.

pela sua sintonia. Eu vou encerrar com a camaçada de moda boa. 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

6, 4, 2, 3, 4, 5, 5, 5, 5, 5, 5, 5, 5. Eu volto amanhã, às 8 horas da manhã. Daqui a pouquinho pegando a estrada BR-262 pra Quidauana. Bato lá e volto pra trás, que aqui não tem preguiça, não.

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10: Meio-dia e quatro.
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1: Meio-dia e 5.
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2: Bom dia, Campo Grande, bom dia, Mato Grosso do Sul, bom dia para você ligado na Rede Top FM. Eu sou Tony Ueno e hoje eu tô aqui só com a Mix. Ontem o Palmeiras não foi bem, né? Aí o Rogério já não veio trabalhar hoje. Eu não acredito em um negócio desse.
3: Eu acho que você tá sentindo muita saudade do Rogério.
2: Pois é.
3: Você viu só a Nath Marrom, hoje eu tô só com a Mirtes. Se você quiser, eu posso me retirar.
2: Não, pelo contrário, você deve ficar. Olha, para você que tá nos ouvindo em Camapuã 90.9, em Glória de Dourados 98.9 e também em Caracol, você ouvindo através da 102.3, está começando mais um Jornal da Top, segunda edição. 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E vamos agora às datas comemorativas.
3: Muito bem, nesse dia 13 de agosto, nós temos aí o dia do médico psiquiatra, também é dia do economista, e hoje, Tony, é dia do canhoto, é o dia mundial do canhoto, né? Essa data foi criada em 1976 por uma entidade britânica para conscientizar sobre as dificuldades de usar a mão esquerda em um mundo feito para os destros, além de combater o preconceito histórico contra essa população. E estima-se que cerca de 10 a 12% das pessoas no mundo são canhotas.
2: E coisa boa, é o seguinte, psiquiatra é igual advogado, você tem que ter um, porque não tem sido fácil o dia a dia. Agora, o dia do economista não poderia ser isso, não tinha que ser dia do brasileiro, porque vai fazer a economia
3: aqui. A gente faz malabarismo.
2: Pra poder aguentar o dia a dia.
3: Ô, Tony, agora que você falou do médico psiquiatra,
2: Eu não preciso, mas...
3: Todo mundo precisa.
2: Precisa?
3: Lógico. Você nunca foi ao psiquiatra?
2: Várias vezes.
3: Então, as pessoas, a gente tá falando aqui sobre os preconceitos, né? Em relação ao canhoto, mas a gente também tem muito preconceito ainda em relação aos psicólogos, sim, aos médicos psiquiatras. E como você falou, não está fácil viver, lidar com as frustrações do dia a dia, lidar com os problemas econômicos, os problemas financeiros, problemas de saúde, tudo isso vai afetando a nossa saúde mental. E o médico psiquiatra é, sim, aquele que nos ajuda por meio das medicações, por meio das consultas. Então é fundamental que a gente busque uma ajuda, mesmo quando a gente acha que não precisa.
2: Verdade. Olha, semana que vem eu vou fazer uma propaganda aqui, da doutora que tá cuidando de mim, mas o sobrenome dela é Finelão, né? Então, ela já deu uma entrevista aqui e olha, tô surpreso com o resultado, viu?
3: Né?
2: Coisa boa. Por isso que é bom ir no médico, se tratar.
3: Exato. A gente falou aqui do psiquiatra, mas cuidar da nossa saúde no geral é muito importante.
2: É fundamental. Vamos aos destaques do dia.
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2: Socorristas correm para encontrar 111 desaparecidos em Cali, na Colômbia.
3: Nova lei pode cancelar multas de radar de velocidade escondido ou sem sinalização.
2: Banco de leite humano do Hospital Regional alerta para estoque.
3: E simpósio discute violência contra as mulheres na política.
2: Vamos estar falando da última pesquisa, Rank tá dando o que falar em Campo Grande, muitas surpresas aqui na Rede Top FM, Jornal da Top, segunda edição. Vamos agora

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2: Vamos à previsão do tempo para esta quinta-feira, 13 de agosto. O tempo se mantém firme em Mato Grosso do Sul. O calor pode chegar a 37 graus e a baixa umidade relativa do ar pode variar entre 15 e 25%. Em Campo Grande, os termômetros marcam mínima de 22 e máxima de 33 graus. O tempo se mantém estável, causado por um sistema de alta pressão atmosférica. Segundo o Centro de Monitoramento do Tempo, apesar do predomínio do tempo seco e estável, podem ocorrer pancadas de chuvas pontuais, mas a probabilidade é baixa. Vale lembrar também que o veranico, né, fenômeno começou ontem, onde as temperaturas sobem bruscamente, podem ficar até 3 graus acima da média, né, elevam aí o risco também das queimadas, exigindo também saúde, atenção com a nossa saúde. Em Camapuã, mínima de 20, máxima de 34 graus. Em Caracol, mínima de 17, máxima de 31, e Glória de Dourados, mínima de 20 graus e máxima de 31 graus.
0: São 12 horas e 11 minutos em Campo Grande, 12 horas e 11 minutos. E o terremoto na Colômbia ainda está dando o que falar, né, Michel? Socorristas correm contra o tempo para ver se encontram 111 desaparecidos.
2: Isso mesmo, são informações da CNN e da Reuters. E segundo as informações fornecidas pela prefeitura da cidade de Cali, 6 frentes de trabalho estão ativas em locais que apresentam sinais de vida e mais de 1.800 socorristas trabalham nas buscas. O terremoto, considerado o maior da última década, segundo as autoridades, matou ao menos 96 pessoas e deixou outras 1.224 feridas. Historicamente, as primeiras 48 a 72 horas após um terremoto são consideradas a janela de ouro para alcançar pessoas soterradas vivas. Após esse período, as chances de sobrevivência sem uma fonte de água diminuem drasticamente. O estado de saúde das pessoas também é fundamental. As operações de remoção de escombros terão início em 20 locais em que as chances de serem encontradas sobreviventes foram descartadas. Cerca de 88 pessoas já foram resgatadas e mais de 6 mil toneladas de entulho foram removidas.
0: 12 horas e 13 minutos. Olha, é uma alegria imensa morar no Brasil, né? Saber que em nosso país não acontece esses tremores. O povo, a população, né, da Colômbia, da Venezuela, sofrendo aí os impactos deste terremoto. Primeiro foi na Venezuela, né?
2: Isso,
0: e agora na Colômbia. E prejudicando aí toda a população. Não é fácil, né? Que Deus venha confortar e que os organismos internacionais possam ajudar a restaurar aí a Colômbia, que passa por este momento muito delicado. Vamos agora uma notícia nacional. O Pix ganha maior participação no pagamento efetuado em bares e restaurantes. A matéria é com a Fabiola Altran.
3: Aumenta a forma de pagamento por Pix em bares e restaurantes. A modalidade respondeu por 20,5% das vendas presenciais nesses estabelecimentos no país. É o que aponta uma pesquisa da Associação Brasileira de Bares e Restaurantes. Apesar do dado, o cartão de crédito continua sendo o principal meio de pagamento em todas as regiões do país, com participação de 41,5% das vendas. O levantamento foi realizado em 2.109 pontos comerciais. Em 2024, o Pix respondia por 16,5% das transações. Depois do cartão de crédito, a preferência do consumidor na hora de pagar a conta é o cartão de débito. Na sequência, vem o dinheiro em espécie e depois o voucher. Pagamentos com cheque hoje são menos de 1% das transações em bares e restaurantes. A pesquisa também revela ela que a adesão ao PIX é maior nas empresas de porte menor. Em estabelecimentos com faturamento anual de até 130 mil reais, essa modalidade representa 30,4% das vendas. Na Rádio 2, Fabiola Altran.
0: 12 horas 15 minutos. Essa notícia aqui é muito interessante. Banco de leite humano do Hospital Regional alerta para estoque baixo. Mirti Ramos.
2: O Banco de Leite Humano do Hospital Regional de Mato Grosso do Sul está com um estoque abaixo do necessário e reforça o pedido de doações de mães que estão amamentando e têm leite excedente. A unidade precisa receber cerca de 120 litros por mês para manter o estoque adequado, mas em julho foram coletados apenas 47 litros. O leite doado é destinado principalmente aos recém-nascidos prematuros ou de baixo peso internados no hospital. Além de fornecer os nutrientes importantes para o desenvolvimento, o leite humano contribui para fortalecer a imunidade e ajudar a proteger os bebês contra as infecções. Podem doar mulheres que estejam amamentando seus próprios filhos, tenham leite excedente e tenham realizado os exames pré-natal. Antes da doação, a mãe passa por um cadastro e recebe orientações da equipe do banco de leite. As interessadas podem entrar em contato pelo telefone 67-3378-2715. Vou repetir: 67-3378-2715 para saber como funciona o cadastro e a coleta. A mobilização faz parte do Agosto Dourado, mês de conscientização sobre a importância do aleitamento materno.
0: 12 horas 16 minutos. É muito importante, né, Mirti Ramos? Porque tem mães, né, que acabam tendo o leite materno em excedência, né?
2: Exato, Tony.
0: E pode salvar vidas, né, do bebê, né?
2: Podem. E às vezes o que acontece, ela nem precisa ir até o hospital. Eles geralmente têm uma equipe que vai até a casa da pessoa e faz a coleta, mas precisa fazer esse cadastro antes.
0: É muito importante. Qual é o telefone mesmo?
2: 67-3378-2715.
0: Então, você, mãe, que está aí amamentando, está em excedência do leite materno, é importante porque você vai estar ajudando a salvar vidas. E quantas mães têm os bebês aí e não produzem o leite, né? Então, é de suma importância essa contribuição. Vamos agora à notícia nacional. Estudo mostra impacto financeiro na vida de quem tem o celular furtado.
3: Mais de 830 mil celulares foram furtados ou roubados em 2025. É o que mostra o Anuário Brasileiro de Segurança Pública. Apesar de no ano passado 830.890 aparelhos terem sido subtraídos, os registros caíram 9% em relação a 2024. De acordo com o relatório, na maioria das vezes, o furto ocorre sem que a vítima perceba de imediato, principalmente em locais de grande movimento ou no transporte público. Isso aconteceu em 61% dos registros. No ano passado, foram 1.325 do tipo por dia. Um estudo da Confederação Nacional das Seguradoras e do Instituto Locomotiva revela o impacto dos furtos e roubos dos celulares na vida do cidadão. Segundo a pesquisa, 60% dos entrevistados relatam que já tiveram o aparelho levado ou conhecem alguém que teve e não conseguiu comprar outro celular. Além disso, mais da metade das famílias não consegue bancar as despesas básicas do mês e somente 11% fecham o mês com algum recurso disponível. Dessa forma, para repor o aparelho, é preciso se endividar ou destinar recursos voltados à alimentação, transporte e moradia. Da Rádio 2, Fabiola Altran.
0: 12 horas 19 minutos, Mirti Ramos. Ficar sem um celular hoje é impossível, né? Nesse mundo moderno. Tudo
2: olha,
0: é no celular, né?
2: E quando ele é furtado ou roubado, a sensação é pior ainda.
0: Mais, né?
2: Porque aí te bate um sentimento de revolta também.
0: Sim. E tudo que você vai fazer hoje na vida, fotos, contatos,
2: tudo,
0: né?
2: Tá no celular.
0: Banco, né? E você muitas vezes acaba marcando a consulta, a pessoa faz o retorno ali pelo WhatsApp, faz o retorno.
2: É como você fica sem?
0: Não tem como, né?
2: É delicada a situação.
0: O meu pai fala assim: como? Como que eu estou aqui, o meu filho tá lá no Japão e ele tá dentro desse aparelho aí? O celular é muito importante. Vamos para um rápido intervalo e voltamos com a entrevista do dia.
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12: isso. Meio-dia e 25.
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17: Meio-dia 26.
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1: Estamos de volta, Jornal da Top, segunda edição. Mirth Ramos, a última pesquisa divulgada pelo Instituto Rank, pela Top FM hoje de manhã, a repercussão foi muito grande, principalmente a pesquisa para o Senado. Nós vamos estar comentando ao longo da programação e os ouvintes podem conferir em nosso site www.rankingpesquisa.com.br. E domingo tem ela todinha publicada no jornal Impacto Mais a partir das 8 horas da manhã na Afonso Pena com a 14. Você não pode perder. E nós vamos agora à entrevista do dia.
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2: Nós vamos conversar hoje com ele, que é gerente de marketing da rede Cico Baterias e também da organização da Retrocar MS 2026, principal encontro de carros antigos de Campo Grande, ou então, como o Tony me corrigiu, os clássicos, né? Recebemos aqui nos estúdios Luiz Paulo Domingos da Costa. Seja muito bem-vindo, Luiz Paulo.
3: Obrigado, obrigado.
1: Eu falei clássico porque eu tô quase um clássico também, né?
3: Passou dos 30 já, né?
1: É, claro. Mas olha, que alegria muito grande saber que Campo Grande, né, vai comportar um evento todo especial, porque o carro antigo, o carro que é bem cuidado, ele não é simplesmente um carro, é uma paixão, é isso mesmo?
3: Não, é uma paixão, a gente cuida como se fosse um filho, né?
1: É, né?
3: Então, o pessoal até brinca, fala assim, ah, eu cuido mais do carro do que da esposa, né? E às vezes até apanha por causa disso, mas a gente tenta também esposas que tem o seu próprio antigo também, né?
1: E tem a paixão, as mulheres, né? Estão cada vez mais aderindo, né? Esse cuidado especial. Tem até uma piadinha na internet, né? Que a mulher leva o camarada para o psicólogo, olha, para ver se ele tira esse gosto seu por Fusca. Falou, e aí, como é que foi? Olha, ele também tem um 1971, domingo nós vamos se encontrar. E como, conta pra nós, como surgiu a ideia deste evento, qual é a edição, aonde vai ser, quem pode participar e quanto paga pra entrar?
3: Vamos lá. Antigamente a gente tinha um evento aqui de Campo Grande, né?
1: Sim.
3: Que o pessoal da CCVAP, que era o clube de carros antigos do Pantanal.
1: Sim.
3: Acho que o maior clube de carros antigos do estado.
1: Uhum.
3: Ele fazia o evento em Campo Grande.
1: Sim.
3: Aí o que aconteceu? O seu Toninho, que era o dono do clube, acabou adoecendo e tal.
1: Sim.
3: E essa data ela ficou vaga.
1: Ah, sim.
3: E como nós vamos a todos os eventos, uhum, do estado, eu como representante da Baterias Eliar aqui no estado, né?
1: Sim.
3: A gente faz o patrocínio dos eventos.
1: Uhum.
3: O pessoal falava, poxa, você é da capital e não tem evento na capital?
1: Como é que é isso?
3: Né? Ficava apertando a gente, apertando, até que eu falei com o Cristiano, né? Que é,
1: sim,
3: que é meu amigo. Eu falei, Cris, vamos juntar, vamos fazer?
1: Sim.
3: Aí ele falou, tô fora. Eu falei, não, vamos lá, tô fora. Eu falei, então tá, você não vai fazer, eu vou fazer sozinho.
1: Uhum.
3: Aí ele falou, tá, putz, vambora, vamos juntos e tal. E a gente pediu autorização pra pegar a data, né?
1: Sim.
3: Entramos no calendário do estado.
1: Ah, este evento, ele está no calendário de eventos do estado.
3: Tem um calendário no estado dos carros antigos.
1: Ah, sim. Pra, né, não coincidir mesmo a data, enfim.
3: Aí a gente tem essa ordem dos, uhum, meses, todo mês tem um evento.
1: Um evento.
3: Aí agosto era em Campo Grande.
1: Sim.
3: Por conta do aniversário de Campo Grande. Uhum. Aí a gente pediu e tal, fizemos o primeiro na Feira Central.
1: Sim.
3: Né? O segundo a gente viu que cresceu, a gente falou, não, vamos fazer um lugar maior.
1: Espaço.
3: Conseguimos
1: maior.
3: A Praça do Papa.
1: Sim.
3: E esse ano, na terceira edição, a gente tá fazendo na Praça do Papa novamente,
1: uhum,
3: mas eu acho que vai ficar pequeno.
1: Ah, é? Como estão as inscrições para o evento?
3: Olha, Eu ainda não dei uma olhada hoje, mas já tinha passado de 700 inscrições.
1: 700 inscrições, ou seja, vai ter no mínimo lá 700 carros, os clássicos vão estar reunidos lá.
3: A gente espera um público de uns 1.200 carros.
1: 1.200 carros. Bom, 1.200 carros, vamos colocar duas pessoas por carro, no mínimo 4.000 pessoas, 3.000 pessoas no evento.
3: Mais ou menos. Mais ou menos.
1: É.
3: E aí,
1: paga pra entrar?
3: É gratuito.
1: Gratuito,
3: né?
1: Gratuito, não paga nada.
3: Não paga nada pra entrar, o público pode ir, pode prestigiar.
1: Uhum.
3: E os carros antigos, pra concorrer ao sorteio de brindes ali no domingo, né?
1: Uhum.
3: Eles fazem a inscrição e entra com 2 quilos de alimento não perecível.
1: Que legal, né? O interessante, Ramos, é que quem gosta, os pais adoram, né? Mas as crianças também é que vivem. O meu filho mesmo falou, não, eu quero ir, pai. Eu quero ver os carros. Que legal, né?
2: Eu gosto bastante dessas exposições. Sempre que a gente também sempre colocou na agenda cultural, nos programas onde a gente trabalhou. Agora, Luiz, eu quero saber como que funciona, né, para participar. São só colecionadores? Como que funciona esse processo? Tá falando.
1: Tem que ser filiado?
2: Tem que ser filiado. Não. Como que funciona?
3: É assim, a gente abriu as inscrições, né? As inscrições são para carros de 30 anos, né? Fabricados em 96, para frente, para trás, né? Digamos para trás, né?
1: O seu já dá para levar, né?
3: Já dá para ir, né? Então, e a pessoa vai, ela entra no Instagram da Retrocar MS, tem o link de inscrição e ela faz ali a pré-inscrição e lá na entrada tem bem na portaria, a gente já pega o alimento e faz a inscrição dela.
1: Sim.
3: Ela ganha o número para concorrer ao sorteio lá. Mas também o pedestre, a pessoa que ela tiver vontade, o ano passado foi muito bom.
1: Uhum.
3: E muita gente veio, eu vim ver o evento e eu vim doar o alimento.
1: Que legal.
3: Tanto é que a gente conseguiu 1,5 tonelada de alimento ano passado.
1: Sim.
3: E esse ano a gente pretende dobrar esse número aí.
1: Que legal. Como é que é o site?
3: O Instagram é RetrocarMS.
1: RetrocarMS. Entrou lá, já vai aparecer um link pra fazer.
3: Já tem um link da inscrição.
1: Que legal, Luiz Ramos.
2: Agora, tem histórias curiosas dos inscritos com os carros? Tem alguma que já chamou a atenção de vocês?
3: Olha, teve uma que emocionou todo mundo lá. Foi um rapaz, eu não vou me recordar o nome agora, um influenciador aqui da cidade, no meio dos carros antigos, né?
1: Sim.
3: Dos carros, né? Uhum. Enfim. Ele falou, já que é pra gente fazer a doação, já que é pra gente fazer o bem, por que que eu vou dar só 1 quilo, 2 quilos de alimento? Ele foi lá no Forte Atacadista, ele tinha uma saveira enquadrada.
1: Sim.
3: Ele lotou a saveira de alimento, fardos de arroz, feijão, macarrão, e chegou lá e foi fazer a inscrição. A gente falou, mas achou estranho, né? Tudo aquilo de alimento. Falou, mas quantos carros o senhor trouxe? Não, é só eu. Só que é pra doar, vamos doar direito, então. Aí fez a doação ali foi bem, bem marcante ali.
1: Sim. Tem pessoas que têm uma sensibilidade muito grande, né?
3: Sim, graças a Deus o coração é bem aberto esses alimentos, eles são bem distribuídos, as entidades que recebem com muito carinho.
1: É. E o ano passado, você se recorda qual o carro que foi o campeão, os destaques?
3: A gente teve um Mustang 66.
1: Mustang 66.
3: Tivemos um Ford 1931.
1: Sim.
2: Nossa.
3: E um Ford 1928. Isso, então.
1: E tava andando normal?
3: Andando normal.
1: É incrível, né?
2: Mas as pessoas que têm esses carros, os clássicos, sim, é como ele falou, cuidam como se fosse um filho,
3: sim,
2: né?
3: Sim.
2: E o passatempo favorito é atrás das peças, comprar peças novas, trocar as peças, e manter esses carros bonitos.
3: Sim.
2: Né? Porque você vê que ele é um clássico, mas são todos muito bem cuidados.
1: Luiz, e qual o seu carro clássico? Você tem um?
3: Eu tenho um Fusca 77.
2: O Fusca lidera a lista.
3: Tanto é que ano passado a gente subiu, o carro-chefe foi o Fusca, a gente subiu ele no guindaste lá.
1: Ah, é?
3: Com o Fusquinha no guindaste o evento inteiro pendurado lá, né?
1: Que legal.
3: Então, muitas fotos e vídeos dele, né?
1: Mas Luiz, além do evento, você representa uma empresa de renome nacional, que é as baterias, né? É, baterias Eliar. Então, com isso, o carro, o clássico, ele consome muita energia. Então, precisa de uma bateria de qualidade.
3: Ah,
1: isso.
3: Com certeza. Não é puxar sardinha, não. É, digamos que, como a gente lidera aí todos os eventos do estado,
1: sim,
3: de carros antigos, nós somos os patrocinadores oficiais de todos os eventos.
1: Sim.
3: Então, a maioria é bateria Zeliar.
1: Uhum.
3: É uma bateria que ela é confiável.
1: Uhum. Não vai deixar na mão.
3: Não vai deixar na mão. E pro carro antigo é uma maravilha, né? Uhum. Por mais que ele consuma pouca energia ali,
1: sim,
3: mas na hora que precisa, bateu, pegou.
1: Este evento na Praça do Papa, com apoio da prefeitura, governo do estado, como é que está? Vocês conseguiram bastante apoio para este evento?
3: Sim, a gente teve apoio ali da prefeitura.
1: Sim.
3: O governo do estado também está nos ajudando ali.
1: Uhum.
3: Esse ano a gente teve um marco muito importante, porque entramos no calendário oficial de eventos da prefeitura.
1: Sim.
3: Já foi pro diário oficial, tudo bonitinho. No governo do estado também entramos no calendário do governo do estado de eventos, né?
1: Uhum.
3: Como o governo do estado foi como dia do carro antigo.
1: Dia do carro antigo.
3: Então, assim, a gente foi atrás, pegou o documento, é bastante difícil.
2: Burocracia.
3: Muita burocracia, uhum, mas a gente teve que fazer tudo certinho, tudo bonitinho, nosso CNPJ tudo tranquilo e entramos, e o ano que vem a gente pretende fazer uma festa ainda maior.
1: Com
3: esse recurso aí que vai vir.
2: Agora, são dois dias, 14 e 15, é isso?
3: É 15
2: sábado
3: e 16, domingo.
2: Sábado e domingo.
3: Sábado,
2: né?
3: E domingo.
2: Agora eu quero saber, além dos carros, vocês têm outras atrações também para quem vai curtir, para quem quer passar um dia diferente, para quem vai lá visitar os carros, né? O que está sendo preparado além dos carros para receber os visitantes?
3: Isso, a gente tem a Feira do Bosque da Paz, que ela é uma feira bem famosa aqui na cidade.
1: Sim.
3: Então a gente tem a parte de gastronomia deles,
1: uhum,
3: comida e bebida ali. Teremos as bandas que vão tocar. Para quem gosta de flashback, a gente tem a Paty Araújo.
2: Que
3: canta
2: legal.
3: Excelentemente.
1: Pessoal. É um clássico.
3: É um clássico. Ela pediram muito ela, uhum, então a gente correu, conseguiu a agenda dela, que é bem apertada, mas conseguimos. Aí tem a banda que é a Fernando Morreu.
1: Uhum.
3: Fernando Morreu, até engraçada a história, que eu não sei se vocês sabem, mas ele era uma dupla sertaneja,
1: uhum,
3: Fernando e alguma coisa lá, aí ele acabou a dupla sertaneja, ele foi tocar mais pro lado do rock. Aí o pessoal, pô, mas aí e o Fernando e tal? Não, o Fernando morreu.
1: Aí ficou o nome.
3: Aí ficou o nome da banda de Fernando Morreu, né? E no domingo a gente tem o Douglas da Kombi, né?
1: Sim.
3: E abrimos também espaço para algumas bandas que tem aqui na cidade apresentarem o trabalho deles também.
1: São 12 horas e 39 minutos. Com certeza, um evento deste tamanho, com certeza vocês pediram bombeiro, viatura do SAMU, segurança, né, para que o evento possa estar à altura de atender qualquer imprevisto, é isso?
3: Isso. É um evento bem familiar.
1: Sim.
3: A pessoa, ela pode trazer a sua criança, não tem carro transitando no meio do público,
1: sim,
3: os carros estão estacionados certinhos, a gente tem a brigada ali, tem a ambulância, a gente tem uma atração muito legal também, que vai ser a PRF, a Polícia, uhum, Rodoviária Federal, ela vai levar os carros lá.
1: Sim, eles têm umas motonas.
3: Vai levar, né, as motos, vai levar o Porsche deles, né? A Polícia Rodoviária Estadual também vai estar com o stand, a Polícia Científica, a gente tem um atrativo muito grande para toda a família e todos os gostos, né?
1: Muito bem, 12 horas e 39 minutos. Nós vamos para um rápido intervalo, sabe por quê? Porque a Top FM é a emissora oficial deste evento e nós vamos estar lá, o Johnny Love, toda a equipe, fazendo aquela festa. Voltamos já.
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8: Meio-dia e 45.
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12: Pois é, agora Luiz, você tava aqui nos bastidores contando para nós sobre o público que vem de fora, né? De onde vêm essas pessoas todas, né? Quando elas começam a chegar e por que vem tanta gente de fora prestigiar o evento?
13: Então, tá vindo gente de Pedro Juan, Ponta Porã, Paraná, Goiás, pessoal de Jataí, Goiás, já tá na estrada, já postou que tá na estrada vindo. Pessoal de Brasília, pessoal de São Paulo, interior de São Paulo ali, em torno do Mato Grosso do Sul, né? Uhum. Pessoal do Mato Grosso, o próprio Mato Grosso, uhum, também estão vindo pra cá prestigiar o evento. É como se fosse uma troca, né? Nós vamos aos eventos prestigiar e eles vêm e prestigiam o nosso evento. Então, a repercussão foi muito grande esse ano, a gente tá bem feliz com toda essa galera confirmando a presença, né? E é um detalhe bem grande, tem muito colecionadores aqui na cidade, em Campo Grande, que tem mais de 20, 30, 40 carros guardados.
12: Uhum. Nossa!
13: E eles estão aparecendo, então, cara, eu posso levar, posso ir e tal. Então a gente tá muito feliz com isso, que a gente tá conseguindo tirar o pessoal ali da garagem e levar pro evento, né? Dando a credibilidade pra gente.
14: Luiz, o interessante que o movimento hotel, restaurante, movimenta toda a economia
12: da cidade,
14: sim, né? Pra onde vocês vão, não só aqui em Campo Grande, mas onde acontecem esses eventos, muitas pessoas participando, é isso?
13: Sim, a rede hoteleira, ela tem um, acho que dá um boom no dia, nos 3, 4 dias que o pessoal fica aqui na cidade, porque tem muita gente que chega antes, né?
14: Uhum.
13: Então, assim, é combustível, é mercado, uhum, é hotel, todo mundo deixa um certo valor aqui na cidade.
12: Uhum.
13: E eu acho que a gente deveria voltar mais à parte cultural, né? Dá mais, eu acho que poderiam dar mais apoio para isso, para ver que a gente investe na cidade, né? Uhum. Além da gente fazer a parte social, né?
14: Muito bem. Luiz, e a pessoa vai lá com o carro, com o seu clássico, deu problema da bateria. A bateria vai estar lá com a equipe?
13: Com certeza, com
14: vai
13: certeza.
14: Vai ter a bateria lá à disposição? Opa, aqui não, meu irmão, aqui.
13: Não, com certeza, com certeza. A gente vai estar lá presente, como em todos os outros, uhum, eventos.
14: Precisou de um socorro na bateria ali, vocês vão estar à disposição.
13: A gente tá lá para fazer o melhor possível. Fora que a gente tem o nosso sorteio lá da bateria, né? Da bateria Liara, então acho que é o brinde mais desejado nos eventos.
14: Ah, legal, né? E as pessoas que queiram entrar em contato, a respeito das baterias aqui em Campo Grande, qual que é o telefone, o site, redes sociais dos representantes aqui na capital?
13: Nós somos distribuidores, né?
14: Uhum.
13: Então, o lojista que queira ter a marca, a bateria Liara dentro do estabelecimento dele, pode chegar ali na Guaicurus,
14: uhum,
13: né? A distribuição ali no centro na Guaicurus, que a gente faz o cadastro bonitinho,
14: uhum,
13: e a gente começa a atender esse lojista.
14: Qual que é o telefone para contato? Como que é o redes sociais para esse lojista entrar em contato com vocês?
13: Aí você me pegou.
14: O seu telefone, a sua rede social para a pessoa entrar em contato.
13: O meu, pegou de surpresa também. Vamos lá, pode chamar ele.
12: Mas eu entendo, Luiz, porque tem vários lugares que eu vou, qual o seu telefone? Aí eu fico para falar, qual é o meu telefone, gente?
13: É 999228561.
14: Repita.
13: 999228561.
14: Legal, olha, a Top FM vai estar cobrindo este evento, vamos estar com as meninas lá, vai estar também o Johnny Love fazendo os flashes. Eu acredito que vai ser de suma importância para os amantes do carro, para você que tem a sua relíquia, que leva a família, as crianças. E um detalhe importante também, que muita gente, quem tem um clássico, geralmente tem um cachorro, um pet, né?
13: Tem.
14: Gosta de colocar ali no carro, já vai. É muito legal, muito bacana, né? Luiz, eu quero agradecer aqui a sua presença e dizer que a Top FM está aberta para essa parceria deste evento e outros que virão, não somente em Campo Grande, mas todo o estado do Mato Grosso. Mandar um abraço aí pro Potência, que tá indo em direção aqui da Holanda, curtindo a Top FM, e é um dos que está por dentro aí desta promoção aí do Retrocar MS.
13: Isso.
14: Muito bem, então, ó, esperamos vocês sábado a partir das 8 horas da manhã.
13: Das 8 horas da manhã. O dia inteiro de programação, vai ter muita novidade, vai ter o pessoal do Flashback lá. Pra quem gosta de uma boa música e um bom carro antigo, é o melhor lugar.
14: Ah, coisa boa. E no domingo também, o dia inteiro.
13: Domingo a gente vai até às 5 da tarde.
14: Até 5 da tarde.
13: Isso.
14: Muito bem, obrigado pela sua presença, suas considerações.
13: A gente que agradece. E fazer o convite, galera, vamos lá prestigiar o evento. Se sentiu no coração aí de fazer a doação dos 2 quilos de alimento, vai lá, faz a doação pra gente, que vai ser muito bem-vindo, vai ser muito bem destinado, vocês podem ter certeza disso.
14: Muito bem, obrigado, Luiz. Vamos agora para essa notícia nacional. Moradores de quase todas as capitais pagaram menos pela cesta básica.
15: Moradores de 26 das 27 capitais brasileiras pagaram menos pela cesta básica de alimentos no mês passado. É o que revela levantamento realizado pelo DIESE em parceria com a Conab, a Companhia Nacional de Abastecimento. Entre junho e julho, as maiores quedas foram registradas em Natal e Maceió, com recuos que beiram 8%. Destaque também para as quedas médias registradas em Belo Horizonte, em Palmas e no Rio de Janeiro, que superaram 6%. Já a única capital onde o conjunto básico de alimentos encareceu no mês passado foi São Luís, no Maranhão, onde os preços médios avançaram 0,30%. No sétimo mês do ano, a cesta básica mais cara foi registrada mais uma vez na capital paulista, R$ 915,01. Em Cuiabá, a segunda capital com maior custo, o valor ficou em R$ 881,27. A cesta básica também custou mais de R$ 800 em Florianópolis, no Rio de Janeiro, em Porto Alegre, em Campo Grande e em Curitiba. Nas cidades do norte e do nordeste, onde a composição da cesta é diferente, o menor valor médio foi registrado em Aracaju, onde a cesta custou R$ 594,07. Ainda de acordo com o estudo do DIESE e da Conab, entre junho e julho de 2026, o valor do quilo da batata diminuiu em todas as cidades do Centro-Sul, onde ela é pesquisada. O preço do quilo do tomate aumentou apenas em São Luís e caiu nas demais capitais. Café e açúcar também ficaram mais baratos na maioria das capitais. E o valor do quilo da carne bovina de primeira apresentou comportamento variado entre junho e julho, com queda em 15 cidades e alta em 12 cidades. Já feijão e leite integral estão entre os itens que encareceram na maior parte do país. Da Rádio 2, Milena Abreu.
14: São 12:54. Então, bora para a exposição dos carros antigos, dos clássicos, neste sábado, a partir das 8 horas da manhã, na Praça do Papa, e no domingo também, das 8 da manhã às 17:05, com segurança, SAMU, bombeiros, né? Toda a segurança necessária que toda a família campograndense e os visitantes merecem. Vamos agora ao esporte.
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14: Bom dia, meu amigo Marcelo. Cara, parece que o Palmeiras está atrás de um novo goleiro. Por quê? Que aconteceu alguma coisa aí, Marcelo?
17: Rapaz, o cara foi cruzar a bola lá e na hora de o atacante do seu porteiro atrapalhou a visão dele, passou por baixo dele. Nossa. E falaram que foi frango, mas ele ficou encoberto pelo atacante, né? Foi isso.
18: É uma desculpa.
17: Mas vamos falar antes do brasileiro, da Sul-Americana e da Libertadores. Aconteceu uma reunião aqui na Federação de Futebol
14: do Mato Grosso,
17: e os dirigentes dos clubes da Série A e da Série B parece que vão fazer um campeonato. A federação está a fim de criar um campeonato entre outubro e dezembro para participarem ambos, tanto da A quanto da B. Aí, para quê? Para fortalecer mais, para fomentar melhor o esporte, o futebol de Mato Grosso do Sul.
14: Sim, porque acaba tendo aí, termina o campeonato estadual e também da Série A e Série B, os jogadores ficam
17: sem fazer nada.
14: Sem fazer nada.
17: É verdade.
14: E o custo operacional desses clubes é muito grande, né?
17: Exatamente.
14: Então, parabéns aí à federação, né? Parece que está tendo alguma discussão, mas se faz necessário para poder chegar a um acordo também, né?
17: A discussão é a seguinte, Tony, que todos os campeões regionais participam da Série B
14: Nacional.
17: Do Campeonato Brasileiro.
14: Sim.
17: Só que nesse ano já teve o campeão e o vice, que foi o Operário e Bataguaçu. E eles fazem esse campeonato no mesmo ano, quer dizer, e se o Operário e o Bataguaçu ganham de novo?
14: Ah, é?
17: Não, mas aí é aquele esquema. Eles abrem vaga pro terceiro e pro quarto.
14: Legal.
17: Seria esse o regulamento.
14: Sim.
17: Né? Mas me parece que o Bataguaçu já não quer participar disso aí também.
14: Não, aí não.
17: Já tá batendo o pé, entendeu? E ele falou que não tá afim de participar. Aí, na quarta-feira, no dia próximo, 19, eles vão fazer de novo a reunião.
14: Vamos convidar o Petralhas para dar um pulo aqui para explicar pra gente. Aí tá tendo o Gilmazinho também, que tem, né, o clube do Pantanal Clube aí.
17: Exatamente.
14: Essa SAF. Para que a população do Mato Grosso possa se inteirar mais do que está acontecendo interno do futebol sul-mato-grossense e passe a admirar mais o esporte, o futebol aqui no Mato Grosso.
17: E o maior interessado, quem que era? É. Comercial. Sim. O presidente Marlon Brandt nem apareceu na reunião. Aí não pode reclamar depois também, né?
14: É verdade.
17: Mas vamos falar de Libertadores agora?
14: Sim.
17: Então vamos lá. Ontem nós tivemos Platense 1, Coquimbo Unido 1, Palmeiras 1, Cerro Porteño 1. Palmeiras tava ganhando de 1-0.
14: Tava ganhando de 1-0. O Flamengo também tava ganhando de 1-0, só que um detalhe, o Flamengo tava lá no campo de fora de casa, né?
17: E nós acompanhamos, né, Tony? Os melhores momentos do Palmeiras, ele perdeu muito gol, né?
14: Perderam muito gol, jogou bem o Palmeiras. O goleiro que parece que antes ele não tava legal.
17: Daquele tamanho lá, tomar uns peru daquele lá, não vira, né?
14: É.
17: E expulsaram o André, sabe? O jogador do Palmeiras. Então, cara, ele pegou a bola, sabe como você abre o braço pra proteger?
14: Sim, pegou.
17: Ele pegou no rosto do cara e foi expulso.
14: Certo.
17: Mas o cara fez uma encenação também, que eu vou te falar, hein?
14: É, porque tem que ver também que a arbitragem da Comebol é diferente do brasileiro.
17: Não é brasileirão, verdade, verdade.
14: Mas vamos estar acompanhando aí, torcendo para que o Palmeiras faça um bom jogo no retorno, né?
17: Claro, com certeza.
14: Eu sou brasileiro, independente do Palmeiras, o time eu torço para os times do Brasil.
17: E o Cruzeiro, Tony, ele conseguiu empatar em casa com o Flamengo, né?
14: O Flamengo tava ganhando de 1-0, né?
17: Tava. O Kennedy fez o primeiro gol, né?
14: Sim.
17: Do Cruzeiro e o Paquetá fez um gol de empate.
14: Foi um gol de empate.
17: Exatamente. E hoje nós teremos Mirassol e LDU de Quito, Rosário Central e Corinthians, e na semana que vem, que era o jogo de hoje, Tolima Independente.
14: Foi por causa lá do terremoto lá.
17: Exatamente. E hoje também nós teremos jogos da Sul-Americana. Hoje teremos Santos e Macará, Vasco da Gama e Olímpia.
14: Esse jogo do Vasco é no Rio?
17: No Rio.
14: No Rio.
17: E Cienciano e Botafogo. Ontem tivemos Tigre 0, Torque 1, e o Bragantino perdeu pro Atlético Mineiro também de 1-0, Tony. E no final de semana voltamos com o Brasileirão, né?
14: Muitos jogos nesse final de semana, muita coisa legal, boa.
17: Ó, Fluminense e Palmeiras no sábado, Atlético Paranaense e Bragantino, e São Paulo e Curitiba. Será que São Paulo ganha de novo?
14: Ganha. Caminho de casa.
17: Tá feio o caminho de casa. Vai jogar em casa, viu?
14: Eu vou torcer pro Palmeiras domingo. Perder.
17: Por que toda vez que você fala do Flamengo, o Marrom fica todo sorridente?
14: Pois é, tô achando que ele tá mudando de time, né? O Marrom tá mudando de time.
19: Eu sou Flamengo, o cara de Zico.
12: Ele tem um time em São Paulo.
14: Estamos terminando aqui o jornal. Como está o jornal impresso? Pronto domingo para soltarmos nas ruas de Campo Grande?
12: Sim, a gente já está produzindo o jornal e domingo ele vai estar redondinho lá na Afonso Pena.
14: Marcelo, suas últimas palavras.
17: Domingo, Chape e Bahia, Vasco e Santos, Atlético Mineiro e Grêmio, Mirassol e Flamengo, lá em Mirassol do Oeste, pertinho de São José do Rio Preto, Vitória e Botafogo, Corinthians e Cruzeiro, Inter e Remo.
14: Muito bem, nós vamos ficando por aqui, tá chegando aí a Flávia Becker e o palco da Top, muita música, prêmios, alegria, alto astral aí com a Flávia Becker. Ela manja do microfone, hein? Grande abraço a vocês, ficamos por aqui e até amanhã, se Deus quiser. 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
27: 1:05.

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1: Um e seis.
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0: Tá começando o palco da Top. E aí, Flávia Becker já tá por aqui. Você do outro ladinho, tudo certo? Tarde de quinta-feira, 13 de agosto de 2020.

prêmios. Já tá liberado por aqui o 67 99218 8550 pra você. Que tá aí, ó, do outro ladinho do rádio. Em casa, minha amiga, todo mundo já almoçado, sobremesa já foi posta, já tá tudo certo. Tá na hora de organizar mais uma vez essa cozinha? Ai, meu pai, você tá no estilo que hoje, você tá tão, que primeiro vai tomar um cafezinho. Bora? Não, deixa aí. Não, deixa aí. Bom, primeiro.

mais um dia tudo igual. Mentira, não é tudo igual, não. Se você tiver um tempinho e olhar com os olhinhos diferenciados, você vai ver que um dia nunca é igual ao outro. Nem o trajeto que você faz todos os dias para sua casa, ou pro seu trabalho, pra escola, pra faculdade. Enfim, não é o mesmo, não é do mesmo jeito. E hoje eu vim e vi o trecho de casa pra rádio com os olhinhos diferenciados.

por aqui, eu... tô feliz, mas ainda por estar juntinho com você, na top. 1 da tarde, 10 minutos, Zé Neto e Cristiano, sobe ao palco assim? Uai!

colejadinha nesse ombrinho. Isso, agora é a cabeça. Ajeita o cabelo. Agora abre esse sorrisão gostoso que você tem. Ah, isso. Energia positiva, pensamento positivo, fé fortalecida. Isso eu peço pra você todos os dias. Podemos ser assim? Combinadíssimo então. Toca aqui. Eu, você e eu. Até as 4, nessa animação toda. 1h20. Quer dizer o quê? Que os melhores anunciantes só estão por aqui. Rápido intervalo na sequência. Flávia Becker volta. Com você participando. 67992188550. Cadê o meu boa tarde top? Falando em top, qual é o teu sucesso top? Ah, Flávia Becker, meu sucesso top é... Manda aí que eu programo aqui e a gente confere juntinho logo após o intervalo. 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
19: 1:25.

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0: 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Agora no palco da Top, 1:27.
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0: Eu diria que o seu artista preferido tá por aqui. É por isso que tá valendo pra você a partir de agora. 679-9218-8550. Meu sucesso top é Flávia Becker. Qual é o teu sucesso top? Compartilha aqui com a gente. Aquele que falou essa música aqui, Becker, deixa eu te falar. Faz parte da minha vida. A que você considera sucesso top. É o teu sucesso top, valendo no 679-9218-8550. Tô feliz, tô na top. Flavinha, muito boa tarde. Chegou animada hoje, hein, Becker? Tá tudo bem? Ai, deixa eu te falar, Gláucia. Bem, eu tava ontem. Bem, eu tava hoje de manhã. Aí a caminha da rádio, fazendo aquela reflexão. Ai, vou encontrar pessoas que eu amo e faz morar no meu coração. Aí eu fico ótima. Eu começo a viver o extraordinário que Deus preparou pra mim no dia. Ai, aguenta isso, garota. Manda um abraço pra todo mundo que tá sintonizado aqui no Capavila, Flavinha. Tô passando roupa e te curtindo. Tô feliz, tô na top. Beijo, sua linda.
3: Estou na top. Uhum. É o Jorge Pino do aplicativo. Boa tarde, Flavinha.
0: Boa tarde.
3: Se puder tocar música, eu queria ter você no meu caminho. Ei, modão bonito, Flavinha. Você vai arrebentar.

0: deixa eu dar um beijo pra você e manda um oi pra minha mãe, a dona Rita, tá sempre ligadinha, Flavinha, lá na Moreninha 2, sua fã, sonha em tomar um cafezinho com você. Ô, meu amor, vamos providenciar esse oi, cafezinho.
1: 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Eu tô feliz, eu tô na top.
0: Tô feliz.
1: Coloquei todo o sorteio.
0: Você tá participando já, tem sorteio, você tá participando. Elaine tá chegando por aqui, muito boa tarde.
2: Boa tarde, Flávia Beck. Estou feliz, estou na top.
0: É?
2: Ontem eu estava um pouquinho rouca, mas hoje eu estou bem melhor.
0: É, melhorou.
2: Bravinha, do meu coração, me coloca nos sorteios e toca o modão aí pra mim de Zé Menotti, Fabiano. Qualquer uma deles pra mim eu já vou ficar feliz.
0: Qualquer
2: Eliane
0: uma deles.
2: De Camapuã, um beijo no seu coração e que Deus te abençoe e que você continue sendo essa mulher maravilhosa que você é, essa locutora nota mil.
0: Oh, meu Deus, aí como é que fica o coração da locutora neste exato momento, Eliane de Camapuã? Beijo, beijo, beijo, milhões de beijos pra você, ó, muito obrigada pelo carinho, pelas suas palavras, é recíproco, até porque você faz morada aqui no meu coração e nas minhas orações, você pode ter certeza, minha amiga, que faz parte, tá bom? Tô feliz, tô na top, eita Flávia Beck, chegou, chegou, né?

sintonia. Com esse ânimo, a gente até se anima do lado de cá. Flavinho, uma boa tarde. Eita, nós. Obrigada pra essa moçada que tá aí nas obras, nas construções civil da vida, trabalhando, erguendo casa.

0: isso é fundamental.
1: Que foi, produção?
0: Que foi? Você acha que... rapaz, você não me conhece. Eu, quando eu tenho que ir pra ali, tenho que fazer o serviço pesado, eu faço. Não tô te entendendo, Bredu. Toda rosa. Hoje você tá toda rosinha. Que é isso, rosa bebê. Esse cabelinho trançado de lado. Coisa mais linda do mundo. 1:31, meu sucesso top. É, capricha aí que é o programa aqui.
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0: Milionário José Rico.
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0: Ainda bem que é quinta-feira. Ai, que

Eita, menino, nem um tararezinho ainda. Vamos pegar lá, Venas, vai que. Abraço, obrigada pela sintonia. Pedido por aqui, atendido. 1h40, chega aqui, ó. Intervalo. 5 os melhores anunciantes, mas aguenta aí que é rapidinho. Na sequência eu volto. Qual é? Qual é o teu sucesso?

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4: 1:44.
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0: feliz porque tá sintonizado na Top. Conta pra mim aqui no 67992188550. No mesmo WhatsApp você manda aquele pedido. Meu sucesso top é. Qual que é o teu sucesso top? Modão? Patinha? Hã? É romântica? Agitada? Quer voltar lá em 1990? Mais ainda! Você quer abrir o baú, literalmente? É isso? Ah, não, é mais pra frente? É mais atual? É mais do hoje? Qual que é o seu sucesso top? 679-9218-8550. Pede aí, capricha, que eu programo com o maior carinho pra gente conferir. Compartilha com a gente teu sucesso top. Tudo bem, Zélia? Flavinha, muito boa tarde. Tô feliz, tô na top. Aqui, terminando de limpar a cozinha. Um pouco das panelas a gente lava, as outras a gente coloca no forno. Como assim, gente? Ah, Zélia. Ah, entendi. Eu entendi. Já captei a mensagem. Aí, quando a gente vai visitar, aí você se oferece. Educadamente você fala o quê? Ah, não, vou lavar minha xícara do café, né? Vou lavar pelo menos o prato que eu comi. Me convida pra almoçar, pra jantar. Aí você tá na pia. Aí você vai lavando, conversando, e aí vai tirando as panelas do forno. Aí vai vindo, gente, frigideira, vai vindo assadeira, vai vindo umas louças que você nunca viu na vida, e você conversando, você vai lavando, quando vê, tá tudo limpinho. Boa estratégia, né, menina? Flavinha, põe aí o Fama de Louco, Zé Neto e Cristiano, meu sucesso top é esse. Essa aqui, ó.
1: Bora, Rio de Janeiro!
0: Bora, Mato Grosso do Sul! Tô feliz, tô na top.

0: feliz?
1: Tô na top!
2: Eu tô feliz, tô na top, porque tô juntinho com você. Maiara e Maraísa disse, vai lá, vai ali, só pegar um copo.

sintonia. Em especial pra dona Salete Silva, minha mamãe. Incrível, precisando. É só entrar em contato com ela. Oi, dona Salete Silva. Tudo bem? Tá sintonizado no Maria Aparecida Pedrocian? Manda um oi pra Terenos, Flávia Becker. Estamos felizes na top. Toca aí, Mercedita. Olha, Mercedita. Segundo pedido, meu sucesso pop é Mercedita. Bora começar então a próxima sequência com Mercedita. Estão pedindo aqui, estão pedindo um vaneirão. Estão pedindo Mercedita. A gente toca. Flavinha, tudo bem? Acabei de passar um cafezinho. Eu estou aguardando você pra saborear. Eita, Keila. Deixa eu falar pra tu então. Tô sentindo o cheirinho de cafezinho novo também. Acho que a Helene acabou de passar por aqui. Vou ali pegar. Voltando, além de informação pra você, tem prêmios. Já vou mandar aqui no 67992188550 e tem a sua participação, porque o palco é todinho pra vocês. Já volto.

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novinha, aqui na sintonia, manda um abraço. Estou no universitário, manda um beijo pra minha mãe, dona Armínia. Oi, dona Armínia. Beijo pra senhora. Ela pediu aqui, ó. Vamos marcar um cafezinho? Minha mãe é sua fã, Beck. Bora marcar esse café. Já no agora. Já vou marcar uma data certinha, tá? Beijo pra você, maravilhosa. Falando em universitário, dá atenção, hein, gente? Com esse tempinho seco, de vez em quando dá aquela chuvinha, aquela garoa. Aí o que acontece? É propício pra quê? Quando cai aquela chuva.

vergonha gosta desse tempinho desse jeito. Você sabia que hoje o fumacê vai passar na sua rua? É, no seu bairro? Tem que ficar atento que diante de tantos casos, gente, de dengue e de chikungunya em Mato Grosso do Sul, é importantíssimo ficar atento aos serviços contra arboviroses, viu? E quinta-feira, hoje, dia 13, dois bairros em Campo Grande recebem o fumacê. Atenção, viu? A Secretaria Municipal de Saúde informa o trabalho em dois bairros aí ao longo da tarde. Moreninhas e Universitário, das 16h até as 22h. Às 16h, às 22h. Olha, para uma maior eficácia do inseticida, preste atenção. É necessário que os moradores fiquem atentos ao quê? Às portas e janelas, tá bom? Assim o veneno consegue atingir os locais onde há maior probabilidade de estarem os mosquitos. Os serviços podem ser também adiados ou até mesmo cancelados em caso de chuvas, ventos ou neblina, uma vez que tais atividades meteorológicas prejudicam aí a aplicação do veneno. Caso isso não aconteça, fique atento. Combinado assim, Moreninhas e Universitário também recebendo nessa tarde de quinta-feira. Tem que tomar conta, né? Pessoal da

0: Você tá concorrendo a um franguinho assado da Esquina do Frango. Pra você fazer aquela comida caprichada, incrementar. Olha isso. Esse franguinho assado é bom demais, gente. Bem temperadinho. É, tu quer? Pro almoço de amanhã, pro jantar, capricha aí. 679-9218-8550. Também tem um par de convites pra você conferir no dia 25 de agosto. Atenção, vem aí, aniversário de Campo Grande. Ah, você não pode perder, lá na Colônia Paraguai, hein? Portal Gaúcho. Eita, nós. Tem o app do Pantanal, Canto da Terra, e tem você na Colônia Paraguaia, participando dia 25 de agosto, nesse bailão tudo de bom, comemorando o aniversário do Topo de Campo Grande. Quer esse par de convite? 679-9218-8550. Chegou aqui SS Cesta Básica. Tem aquela cesta básica no capricho pra você também. Capricha no nome completo, local aonde você está participando e o que você quer ganhar hoje. Franguinho, a cesta básica, o par de convites pra você comemorar dia 25 de agosto lá na Colônia Paraguaia com bailão. Tô aqui só aguardando você participar. Tô feliz, tô na top, tô juntinho com você. Obrigada por tanto carinho, por tanta mensagem, por você me permitir passar a tarde juntinho com você. Falando em juntinhos,
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3: 2:23.
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5: Tô feliz, tô na top 12:25. Atenção, que tem um recado todo.

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CDL Campo Grande, agora 2h27, tô feliz, tô na top, tô juntinho com você. Recado dado, prestou atenção? Agora já pode ficar mais tranquilo, né? Não?

0: Tá valendo também o passe de convites pra você, Copa e aniversário de Campo Grande, bailão, dia 25 de agosto, lá na Colônia Paraguaia. Tem um par de convites pra você, viu? Portal Gaúcho também vai estar por lá, Eco do Pantanal, olha, Ponto da Terra também vai estar presente. E você, olha que delícia. Falando em delícia, tem uma cesta básica no Capricho te aguardando aqui, ó, da SS Cesta Básica. Pede tempo não, capricha aí.
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Agora na Top FM, 2h31. Teodoro Sampaio e Ana Júlia. Lembra dessa daqui, ó?

Muita? Também tenho. É, tem distância que eu vou te contar, viu? Mas enfim, Teodoro Sampaio e Ana Júlia. Lembra da primeira versão dessa música? Com Los Hermanos? O Ana Júlia. Perfeito. Sequência top pra você que tá ligadinho por aqui. Estou indo pro intervalo com outra sequência top. A dos melhores anunciantes. Sequência? Próxima? Ah, é com você. Teu sucesso top é Capricha, que a gente já vai começar com o teu pedido por aqui. Aguenta aí.

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6: 2h43.
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0: Tô juntinho com você, recado importantíssimo, gente. 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Gráfica Visual. 2h46. Tô feliz, tô na top. Você, ó, muito. De verdade, obrigada por esse carinho, viu? 67992188550. Flávia Becker, cá estou eu. Terminando de passar roupa, de olho nessa sexta, Flavinha. Sério, dona Lourdes. Obrigada pelo carinho. A dona Lourdes mandou uma mensagem tão bonita aqui lá do Marcos Roberto pra mim. Obrigada, eu desejo mesmo pra senhora de todo o meu coração. Quanto ao nosso café top, é claro que a gente pode marcar um horário. Fica tranquilo, produção, já salve esse número aqui pra mim. Não, pode ser depois que você terminar o seu cafezinho com chipa. Pode, relaxa, amiga. Fica sussa. Valdir Oliveira do Paraty, quero participar do sorteio, já tá participando. Bruno, Flavinha Becker, que honra ter você nas tardes agora. Manda um beijo pra toda essa moçada que tá nos aplicativos, pelas ruas, pelas avenidas, como diz você dessa cidade, viu? Tô feliz, tô na top, me põe no sorteio dessa cesta básica. Tá participando, meu amigo. Obrigada pelo carinho, viu? Boa tarde, aqui é a Rose, da Fazenda Santo Antônio. Quero mandar um abraço pra você na rádio e para o meu marido Hamilton e dizer que eu amo muito ele, aqui de Camapuã. Oi, menina, muito boa tarde pra você, Rose. Deus abençoe em todo tempo, cada vez mais. É tão bom poder falar isso, né? Eu te amo. Já falou isso pra alguém hoje? É? Já? Deixou bem claro o sentimento que você tem pela outra pessoa? Já? Já disse para as pessoas que estão ao seu redor, muito obrigada por tudo que você significa para mim. Obrigada pela sua ajuda, pelo seu carinho. E eu não tô falando só de mozão, não. Não. Eu tô falando das pessoas que são com você, que são por você. Vai por mim. Agradecer faz um bem danado. Pode ter certeza disso. Tô feliz, tô na top 2h48.
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0: Chegando nesse palco, João Neto e Frederico. Ô, Goiás, te amo e nada mais.

0: Gabi, como que pode acontecer isso?
1: Não, é fato. É produção.
0: Você já passou por isso alguma vez?
1: Sério?
0: Mas, gente! Tô feliz, tô na top, tô juntinho com você. Sabe quem tá chegando por aqui? Ele, Johnny Love. Muito boa tarde pra você.
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0: Obrigada, Johnny Love, bom saber que você tá feliz porque tá na top. Oi, Andrezão, um abraço pra você, meu irmão. Você sabe que faz morada aqui no meu coraçãozinho. Nas minhas orações, estou sempre pedindo a Deus para que venha te proteger, te guardar, te fazer cada vez mais essa caminhada linda. Vai tranquilo, meu amigo. Bota esse pezinho que Deus te garante um chão abençoado. Sucesso para você, para todos aí, tá bom? Falou, Johnny Love. Obrigada, viu, por chegar aqui. Precisamos. É só chamar. 2h59, tô indo pro intervalo. Daqui a pouquinho tem Elaine Pires por aqui pra tomar aquele cafezinho top e tá naquele momento todo especial. Momento motivacional ao vivo com a Elaine Pires daqui a pouquinho. Atenção, hein? Pra você que já sabe que às quinta-feira a gente recebe Elaine agora num cafezinho top. À tarde, né? Quanto isso, continua participando. 679-9218-8550. O que você quer? Hã? Fala pra mim, esquece franguinho assado? Você quer participar desse bailão que vai acontecer dia 25 de agosto lá na Colônia Paraguaia? Tem cesta básica pra você valendo também. Capricha aí que eu vou pro intervalo, voltando tem você participando. A Flavinha Becker no palco da Top.

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6: 3 e 4.
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Três e sete. Você do outro ladinho já tá preparado para aquele cafezinho? Vou ali pegar o meu então, hein? Aguenta aí. Estão prontos, meninos? Podemos? Já estão no palco principal? Então tá bom. Diego Vitor Hugo.

0: Coleguinhas do Palco da Pop. Olha certo pra você, 3:10. Tô feliz, tô na Pop, gosto desses meninos, viu? Aliás, eu gosto de todos os artistas que por aqui passam. Sou fã demais. Agora, pra alegrar meu coração, de verdade, verdadeira, é quando você, aí do outro lado, participa, manda áudio, aquele boa tarde gostoso, pede seu sucesso no 679-9218-8550 e fica concorrendo, viu? Já está concorrendo ao par de convites pro Bailão que vai ter na Colônia Paraguaia, dia 25 de agosto. Portal Gaúcho vai estar lá, Eco do Pantanal, é? Chama Campeira Canta Terra e você marcando presença? Então capricha bonitinho, nome completo, tá bom? Também tem a cesta básica. Ó, você abastecendo a dispensa, gente. SS, cesta básica por aqui também, claro. Vem aqui. Eu, você e eu. Aquele franguinho assado. No capricho, bem temperado. Tem também. É, quer? Então almoço amanhã é garantido? Manda pra cá então, nome completo, bonitinho. Teu sucesso é top? Também. Qual é? Pede aqui.
1: Boa tarde, Flavinha.
0: Tarde.
1: Toca pra nós aí, Bruno e Marrone, dormir na praça. Coloca no sorteio aí. Tô feliz, tô na top.
0: Muito boa tarde pra você.
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0: Pedido de ouvinte. É ordem por aqui. Bruno e Marrone.

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2: 3:24.
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dessa música Menina Veneno. Você lembra, produção? Essa vai lembrar sim. Você não faz essa cara porque não sei quem sou, nunca vi. Não vamos revelar idade, produção. Calma, foi pelo hit. É, eu sou dele. Perfeita, maravilhosa, por sinal. 3:31. Falando em perfeição, ó, você participando no 679-9218-8550. Daqui a pouquinho tem nomes de ganhadores já no palco da Top. Combinado assim? Lucélia, Flavinha, beijo pra você, maravilhosa. O meu sucesso é Top, é com a Ana Castela, Flavinha. Uma das primeiras dela, que fala da Patricinha. Ah, eu lembro. Já sei qual que é, Lucélia. Já procura aí pra gente, Turudu. Já deixa no ponto aí. Falando na boiadeira, depois de tanto sucesso, né? Como cantora, como atriz, arrebentou na Castela, né? Agora, ela vai fazer o quê? Vai chegar nas competições equestres. É, a boiadeira. Deve sim se aproveitar, sabe onde? Na prova de 3 tambores durante a festa do Peão de Barretos. Ai, meu Deus, que delícia. Queria estar lá pra ver. Ela é maravilhosa em tudo que ela faz, né? O coraçãozinho puro que essa menina tem, que faz dela esse sucesso todo. E a gente cada vez mais aprecia esse talento. Concorda comigo, Lucélia? No palco da Top, a pedido da Lucélia, Ana

gato, você não sabe amar. Ainda emendou um fricote. Vem aqui do meu lado. Aí, meu amor. Produção e eu chegamos à conclusão que estamos um pouco sedentárias. Suou também, Bruno? Rapaz, faltou até ar agora. Cadê o João Alcântara? Fizemos bonitinho a coreografia, viu, João? Vou ali depois dessa. Cansei, meninas, de verdade. Tu dançou também? Vou ali tomar um copinho d'água, já volto. Não é nem café agora não, meu amor. O pitch aqui tá pedindo é água mesmo. Venta aí, viu? É rapidinho.

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1: 3:40 já.
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13: 3:46.
14: Melancia.
15: Ô, Flávia. Ah. Faz favor pra mim. Diga. Toca aí o Mato Grosso e Matia, Igrejinha Azul, quero oferecer pra minha esposa. Sou seu ouvinte de todos os dias, só aquele Glória Dourado, nada mais, nada menos, que 40 anos. Tô na top.
14: 40
15: tô
14: anos.
15: Feliz, tô na top.
14: Menino do céu!

0: agora. Que Deus continue abençoando em todo o tempo, o tempo todo. Gratidão pela participação, viu?
1: Você pediu. Ah. A FAP. Foca.
0: Igrejinha Azul. Fidume Jeca. Mato Grosso, Matias.
2: Fidume Jeca.

Marcos e Belucci, Natson como um beijo, finalizando o palco da Top nessa quinta-feira, 13 de agosto de 2026. Falando em finalizar, não podia fechar as portas tão pouco, limpar as mesas e recolher as cadeiras sem antes falar o nome dos ganhadores desse palco. Atenção para a cesta básica de seu Lopes. Ah, garoto, convite para a colônia paraguaia, Hamilton, finalzinho do telefone 7262, lá no bairro São Conrado. É aquele franguinho no capricho da esquina do frango para Grace Nogueira. Será, produção, que a gente vai ser convidada para degustar no almoço esse franguinho? Vamos esperar.

0: e a sua participação em muito prêmio daqui a pouquinho no balaio, nos nossos estúdios. Johnny Love, dá um oi rapidinho.
1: Pode ser isso aqui, Flávia?
0: Pode.
1: Seguinte, cara, eu acho que você tem que me avisar antes pra eu preparar meu penteado. Não foi isso que você falou quando a CDL veio filmar aqui?
0: Você tinha que avisar, passar um batom, arrumar meu cabelo.
1: Agora eu tô descontando.
0: Agora já foi.
1: Eu arrumei meu cabelo pra participar com você, Flávia Becker?
0: Mas é que você tá sempre alinhado, então tá tudo certo.
1: Ai, Flavinha, e aí, como é que você tá, meu amor?
0: Bem, amigo, graças a Deus, e você?
1: Ah, cara.
0: Arrasando com você,
1: nas
0: né?
1: Nas ruas, né? Eu acho, levando a bandeira, contando com toda a equipe aí e fazendo um papel pra representar a Flávia, que seja o balaio total lá fora, todo mundo. Lá fora eu sou top, mano.
0: Aqui dentro também você é top, pra ter certeza disso.
1: Yes.
0: Beijo, amigo, brigadão, viu? Vou encerrar aqui que a produção já tá me cutucando.
1: Anda garoto
0: que o balaio vai entrar no ar, então tá bom. Beijo carinhoso pra todo mundo, fiquem com Deus. Amanhã, 1 da tarde, a gente se encontra logo após o Jornal da Top, segunda edição. No meu coração, tô levando todo mundo e nas minhas orações, vocês fazem parte, pode ter certeza disso. Beijo da Flavinha Becker, assim.
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0: Os melhores ouvintes e uma equipe incrível. É.

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7: 4 e 3.

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1: Cheguei.
2: Uhum. Chegou, né?
1: Cheguei, Brasil.
2: Nossa, mas é cara de pau. Como sempre, mais do que atrasado, hein? 16 horas, viu, guri? E 4 minutos. Aí, mas é cara de pau, viu? É que a chefia não ouve que você chega atrasado. De que eu ouvi a programação aí. E aí, cheguei, Brasil. Você vai ver, tá? Olha, 16 horas e 5 minutos, começando o Top Sertanejo. A partir de agora, com o Gilmar de Oliveira. Você que tava aí na conferência do programa. Top demais da conta, né? Em rede, agora até as 19 é com o Joe aqui, meu filho. Bora! 9611-4048 para você participar, pedir a sua preferida sertaneja. Não importa aí, sendo sertanejo, a gente toca todas, ok? Olha, 16 e 5 por aqui, começando o Top Sertanejo daquele modelo.
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2: Sempre com a música gospel, começa bem. Finalzinho de tarde hoje, com Bruna Carla. Sou humano. Boa tarde para você.

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0: outra, hein? Por aqui fechando a primeira sequência do Top Sertanejo de hoje. Nesse modelão assim. É por aqui mesmo. Vem comigo. Ser feliz aqui. Zé Henrique Gabriel, que combina comigo, adivinha? É você, só. Outra que pulei.
1: Exatamente.
0: Ah, não é você não, doidão. Olha, por aqui, César Menotti e Fabiano, os gordinhos mais apaixonados do nosso Brasilzão, com a música Gabriela, Guilherme Santiago, Chovendo Estrelas, e olha, Antônio Gabriel, Chama no Piseiro, meu filho, música de 2020 aí dessa turma, hein? Jazz e Jadson, toca um João Mineiro e Marciano aí, filho. Essa tem uns dias, só pra relembrar e matar a saudade, hein? Olha, por aqui também, a primeirinha Sou Humano, busquei 2009 na voz de Bruna Carla. Foi as que você conferiu na primeira sequência do Top Sertanejo. Agora é com você, do outro lado aí, coladinho comigo, pedindo a sua preferida, a sua do dia, do momento, ok? Mas antes quero mandar um alô todo especial, essa turminha antenada com a gente, o pessoal nas cidades vizinhas, pessoal também nos sítios, chácaras, distritos, ô turminha, Pontinha do Coxo, Santa Teresa e também Ariado. Turminha, valeu, valeu, São Gabriel do Oeste, antenado com a gente e também Bandeirante. Pessoal dos assentamentos aí, top demais, né, turminha? Tá liberado pra você. Anotaram aí o contato? Não? 99611-4048. Fácil demais, né? 99611-4048. Se repetir duas vezes, não esquece mais, ok? Quem é que chega pra falar comigo? Eliana! Olá, boa tarde, amor, e tudo bem? Toca pra mim aí. Boate Azul. Eliana do Marrocos, mil beijos pra você também. Top beijo no seu coração, lindeza. Obrigado pela top companhia. Nossa, meu DJ tá demais, hein? Mandou beijo. Rapaz do céu, você tá demais, hein, DJ? Ai, gente do céu. Minha companheira Patrícia, como é que você tá, lindeza? Tudo certo, tudo ok? Ela pediu uma moda, como eu só toco sertanejo, né? Se eu tocar uma moda que não for sertanejo, eu ganho as contas pelo telefone. Já fui ameaçado já, Paty. Falei, Paty, pede outra. Ela pediu, então, o garoto Gustavo Lima. Outra madrugada, eita, hein? Paty, que moda, hein? Show demais. Seu pedido é uma ordem por aqui, menina. Deixa pra mim. Sabe quem tá chegando por aqui? É ele. Ô, Fábio, fala comigo, menino.
2: O WhatsApp da Top FM é o 67-9611-4048. Manda seu áudio pra cá. Eu quero uma música, Jeito Carinhoso, já desatso. Quero oferecer essa música pro Davi, tá? Lá do... aqui do Luzão da Areia. E oferecer música pra Top FM de Camapuã e de Campo Grande. Tô feliz, tô a top. Aqui que fala é o Carinhoso Fábio Alberto.
0: O Carinhoso, menino! Ei, Fábio!
3: Não vai não!
0: Opa!
3: Ele não vai não!
0: Ai, ô Patrícia! Ô Paty, você ouviu aí? Ô dona! Eu ganho as contas pelo telefone, você fica feliz, dona?
3: Vai não! Ele não vai não!
1: Exatamente.
0: Mas rapaz, eu tô desconfiado de você. Tá me agradando demais da conta, viu? Tô fora de você, rapazinho.
4: Tô fora?
0: Isso é verdade, rapaz. Sabe que eu gosto de...

0: de mulher, meu filho. E não é qualquer mulher, não. É aquela naquele modelo.
1: Nota 10.
0: Obrigado, obrigado.
2: Hoje tem café? Tem.
0: Não, hoje não tem café, esse horário, viu? Só no horário da Fabi, que ela gosta muito de café, de tereré. Então no horário dela tem. No meu não tem, rapaz. Eu gosto de outras prioridades aí, viu?
3: Rapaz, e eu tô escutando isso da onda, hein, meu Deus?
0: Aqui, você escuta de tudo aqui, meu filho. Você escuta de tudo.
1: Ai, ai,
0: é,
1: ai.
0: Meu garoto, bota o negão aí.
2: Morreu,
0: mas passa bem, meu filho.
3: Algum de vocês aí falou em cachaça?
0: É, assim, eu dei uma dica, não falei exatamente, né? Falei que tem outras prioridades por aqui.
4: Exatamente.
0: Sai do meu pé, seu Lé.
3: Eu como bem, tomo pinga bem,
0: certo.
3: Tomo cerveja,
0: certo.
3: Durmo bem, mas não consigo trabalhar, não tenho coragem.
0: Nossa.
3: Tem um problema, tem que fazer uma consulta, sim.
0: Ah, é? Quer consultar com o doutor Gilmar? Quer? Rapaz, é que é especialista. Eu dou um jeito de você, rapaz. Você não tá legal, né?
5: É um pé de cana, filhinho.
0: Como é que é? Você tá falando pra mim?
5: Isso que você é. Pé de cana miserável.
0: Mas, rapaz do céu, você tá difícil, hein?
6: Rapaz, eu quero ouvir a música. Vamos parar de conversa?
0: Então vamos. Vamos ali rapidinho, daqui a pouquinho de volta com as pedidas de vocês aí. Podem mandar pra cá, 9611-4048. Esse é o WhatsApp da Top FM. Vai falar diretamente com o de Oliveira aqui, meu filho. Seu pedido é uma ordem comigo, tá bom? Pode pedir uma, duas, três, você que manda. 16:30. Já, tem mais aqui.
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0: garoto Gustavo Lima, outra madrugada fechando mais uma top sequência por aqui, meu filho. Top FM. Tô feliz. Tô por aqui até as 19, claro, quinta-feira maravilhosa e abençoada. Como não está feliz aqui, ó? E aí, como é que você tá? Tá felizão? Não, sério? Então vai ser feliz comigo por aqui. 16h43 também por aqui. Boate Azul, com o grupo Tradição atendendo o pedido da Eliana. Essa daqui com o Gustavo foi a Patrícia. Ô, Paty, pediu? Conferiu, esse é o lema. Alô, Fábio, daqui a pouquinho a tua moda, a tua pedida vai rolar por aqui. Quem chegou firme no pé do eita, a Eliana também conferiu a moda dela, né? Ô, pedina. Tá aí, olha, quem tá chegando firme no pé do oito por aqui, Rosângela Ferreira, minha prima, fala comigo, menina. Tarde pra você, mãe.
1: Boa tarde.
0: Tarde.
1: Deixa eu te falar. Toca a música pra mim aí do André Andrade aí, Pássaro Sem Ninho.
0: Pássaro Sem Ninho.
1: Meu filho Atelin, que hoje tá fazendo aniversário com minha neta Nilara. Desejo um feliz aniversário, que meu filho continue esse filho maravilhoso, a minha neta continue essa neta linda que eu tenho.
0: Amém.
1: Desejo um feliz aniversário e dizer que eu amo muito esse. Toca pra mim aí.
0: Deixa
1: tá,
0: pra mim.
1: Toca essa música pra mim.
0: Deixa pra mim. Ó. Oh. Palmas aí, então, os aniversariantes. Top demais. Valeu, Rosângela. Obrigado pela top companhia por aqui, tá bom? Agora, 16h44. É hora de eu faturar pro patrão. Já é quinta-feira, né? Se não faturar, aí o homem, né? Tem que faturar. Chegando no final de semana, rapaz do céu, como é que faz?
2: Aqui tem coragem.
0: Então, bora lá faturar pro homem, né? Já ia. Daqui a pouquinho de volta com muito e muito mais. Sai daí, não, meu filho.
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5: Você sabia que o Caminho do Piaberu é uma rota histórica que conecta o Oceano Atlântico ao Pacífico, atravessando Brasil, Peru e outros países da América Latina? Utilizado há mais de 3 mil anos por povos indígenas e, mais tarde, por exploradores europeus, como portugueses e espanhóis, o caminho serviu para a busca de ouro e prata. 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O Piaberu facilitou migrações indígenas e teve um papel importante na colonização do sul do país. E as pesquisas continuam. 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
2: 4:48.

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1: Aí, fechando por aqui mais uma top sequência Country Beat. Um maluco cowboy, cê é top. A gente toca aqui. Top, tô mega feliz, tô por aqui, turminha, até as 19h11, nesta quinta-feira maravilhosa e abençoada. Tô feliz, tô na top, Country Beat, um maluco cowboy, também por aqui atendendo o Fábio, Jaz e Jadson, jeito carinhoso, a música dos sul-mato-grossenses aí de 2003, hein? André, mais o Andrade, tem uns dias também, Pássaro Sem Ninho, essa pra atender a minha prima, ô Pedina, pediu, conferiu, Rosângela Ferreira, joinha, 17h01 por aqui, rapaz, a hora tá voando hoje, hein? Quinta-feira, já estamos quase com pé na sexta-feira. E aí? Bora nessa!
2: A notícia que corre aqui é que você é muito babão.
1: É, e corre aqui que você é bobão, tá bom?
3: Ah, você tá achando doido. Você nervoso.
1: Como é que é?
3: Tô achando você nervoso, hein?
1: Quem falar de você, presidente? Melhor eu ficar quieto, tá bom? Meu silêncio vai falar por mim. Agora 17h02.
2: Bom dia.
1: Ah, não.
2: Alguém quer comprar quiabo?
1: Não, meu filho, ninguém quer comprar quiabo, viu?
4: Eu acho que eu vou chamar o Kiko e também a Chiquinha pra gente tomar uma pinga lá na casa do seu Madruga.
1: É, meu filho.
2: Rapaz, e eu tô escutando isso da onda, hein, meu Deus?
1: Aqui você escuta de tudo, meu filho. Aqui você escuta
5: bom
1: de
5: dia
1: tudo.
5: Bom dia.
1: Ah,
5: todos.
1: Outra aí, ó.
5: Alguém
1: lembra?
5: Quer comprar machixe?
1: Não, moça. Eu não quero. Você de casa
5: alguém
1: quer?
5: Alguém quer comprar machixe?
6: Pô, que diabo essa mulher não é? Olha, o machixe dela pro inferno.
1: Calma.
6: Que diabo de machixe, rapaz? Quem quer comprar perto de machixe, rapaz?
1: Ih, tá nervoso.
6: Que machixe pro inferno.
1: Mas calma, você vai falar assim com a moça, não, ué? Sua mãe ia vender, meu filho.
4: A sua mãe tá sabendo que você gosta de rapazes?
1: Sai, azar.
4: Tá sabendo, tá?
1: Ai.
4: Eu acho que tá, hein?
1: Sai pra lá, meu filho. Eu gosto de mulher, rapaz,
7: nossa,
1: tá doido?
7: Nossa, como você tá abusada hoje.
1: Ei, ei.
7: Abusada não. Sem cintura.
1: É, você sem
7: abusada.
1: Cintura.
7: Abusada.
1: É abusado.
7: Nojenta.
1: É nojento. Homem, meu filho, sai pra lá. Tô fora de você. Ô, dona, como é que faz o pessoal participar com a gente aqui?
8: Mande Aldo, não morre. Não mande escrevendo, não, que eu não sei ler, não. Mande Aldo.
9: E eu tô com meu
1: caicão. Ah, não,
8: Aldo, por favor.
1: Não. Ei, Floquinho. Para de estomar o Floquinho aí, você tá doido? Não, rapaz. Você gosta mal feito, hein? Chama o negão aí, viu? Você tá doido, meu filho? Bota aí, negão.
10: Bota, negão!
1: Mas, rapaz do céu. Meu Deus do céu.
11: Eu não acredito não, Charlie.
1: O negócio é desse jeito, meu filho.
11: Eu não acredito não, Charlie.
1: Ai, ai, ai. Mas rapaz, o negócio tá feio.
12: Chama a polícia, chama a
1: não,
12: polícia.
1: Não precisa não.
13: Mas tu sai de problema, rapaz. Vai te falando.
1: Sou eu não, essa turma
13: moço,
1: aqui.
13: Moço, pelo
1: mano.
13: Amor de Deus, moço.
1: Mas tô no outro
13: sai
1: estúdio.
13: Sai de problema, rapaz.
1: Mas,
13: a
1: rapaz.
13: Vida tua é caçando problema, meu irmão.
1: Relaxa, meu filho, relaxa. Já tô de volta aqui.
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15: E se eu te disser que o caminho para a vida eterna está na sua alimentação, você acredita? Conforme estudos, devemos comer 70% cru, 30% cozido e zero frituras, enlatados e embutidos. Mas como isso vai me levar à vida eterna? Nosso corpo é uma máquina que carrega nossa alma e espírito. Sendo assim, quando cuidamos do nosso corpo, estamos também indo em direção à transmutação, ou seja, vamos rejuvenescendo, nossa tecnologia mental fica mais acelerada e aumenta a nossa capacidade de desenvolver habilidades. Juntando uma boa alimentação com exercício físico e treinamento mental, nos tornamos super-humanos e as pesquisas continuam. 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
20: 5 e 9.

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1: Oi, tudo bem? 17 horas e 10 minutos por aqui. Olha, chegando por aqui, ela, Elisângela, tu, menina, fala comigo.
2: Boa tarde, Mark, Elisângela. Eu queria ouvir, liguei pra dizer que te amo com Alan Aladim.
1: Opa, deixa pra mim.
2: Desejar uma ótima tardezinha a todos. E tô feliz, tô na top. Obrigada.
1: Nós que agradecemos sua participação de sempre por aqui, Elisângela. Valeu, fazendo a paineira, né? Top demais da conta. Olha, a gente vai rolar a sua sim, mas começamos essa sequência com Lucas e Igor. Flash, aumenta aí.

Rede Top, 17h21 por aqui, chama campeira cruzando fronteiras, por aqui também as mineirinhas, mulher, sempre mulher, começamos com a Laia Ladinho, liguei pra dizer que te amo, música top demais, se é top a gente toca por aqui.

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5: 5:25.

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7: 5:44.

0: Então, feliz toda top, tô de volta, turminha. Tô por aqui às 17h45. Fala comigo, meu companheiro José Camargo.
1: Oi, Germar.
0: Ô, menino.
1: Pra mim aí, o passo da Ema.
0: Passo da Ema.
1: Ofereço lá pra família do Dei, pra ele.
0: Certo.
1: E todas as meninas lá. Beleza?
0: Tá certo, beleza.
1: Um abraço, que Deus te proteja, tchau, obrigado.
0: Valeu, valeu. Quem chega também por aqui, menino Naldo Moura. Fala comigo, Naldo Moura.
2: Olá, boa tarde, Gilmar.
0: Boa
2: tarde. Também estou bem aqui do lado de cá.
0: Certo.
2: Só que quando eu vim com o César Menotti e o Fabiano, sempre seu homem, é o nome da canção.
0: Homem, já.
2: De Camargo. E uma boa tarde a todos e um abraço, Naldo. Tchau, viadinho.
0: Valeu, valeu. Começando então.
2: Menina, com meus olhos eu te vejo, com a minha boca eu te chamo.
0: Pedido.
2: Com meus lábios eu te beijo e faço você minha mulher e eu sempre serei o seu homem.
0: Mas rapaz, do céu. Tchau,
2: exatamente.
0: Ai, tá certo, Naldo Moura, pediu e vai conferir. Mas a gente começa pro menino Zé Camargo assim. Passo da Ema.

0: aí, fechando por aqui mais uma top sequência. Grupo MDO, Morena dos Olhos Verdes. Imagina. Será que é linda?
1: Exatamente.
0: Até parece, né? Que você gosta. Por aqui também, Eco do Pantanal, fechando mais uma sequência. Um pouco aí só de Mondona. Criador de gado bom e prazer de fazendeiro, meu filho. Sim, aqui na Top. Eu tô muito. Tô por aqui até as 19. Quer saber a hora? Não se atrase. Acerta o seu pelo meu. 18:02 aqui, ó. Top FM. Feliz tô na Top. Também Marcel Correia, Curicaca, Pantaneira. E os gordinhos mais apaixonados do nosso Brasilzão, hein? Sempre seu homem. Atendendo o pedido aí do menino Naldo Moura. Olha, passo da Ema pra ele, pro Zé Camargo. Top, hein? Agora 18:03. Quem chega por aqui? Maio do Carmo, é tu, menino? Chegando por aqui, tarde de maratona, escuta essa peca aí, apenas bons amigos, né, Mário? Valeu! A gente toca pra você daqui a pouquinho essa moda, viu? Ele tá chegando, hein? O homem das panelas, menino Valdomiro, fala comigo, Valdomiro.
2: Oi, Mário.
0: Noite.
2: Mário, manda aí a bailarina.
0: A bailarina?
2: Eu, menino, Marciano.
0: Deixa pra mim,
2: Serrano,
0: menino.
2: Maria Pires, Marciano, família.
0: Ok.
2: O Sérgio, o Donil.
0: E o Chinelada?
2: Chinelada e mais um
0: velho. Tá bom, meu amigo. Valeu. Quintou, menino Valdomiro, quintou. Agora 18:03 ainda por aqui. Rapaz, um minuto não passou agora, hein? Quem chega por aqui, Mário, é tu, menino? Fala comigo, companheiro.
3: Boa noite, é o Mário.
0: Noite.
3: Como
0: é que você tá,
3: meu
0: querido?
3: Nós aqui, estamos te escutando aqui.
0: Tá aí na rua, é bagunça aqui, que é sacanagem.
3: Boa noite pra nós aí.
0: Valeu.
3: Música boa aí, Teodoro Sampaio, pra nos ouvir.
0: Teodoro mais o Sampaio, a gente toca pra você daqui a pouquinho, Mário. Depois do intervalo, tá bom?
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14: 6 e 8.

0: uma sequência de músicas como esta.
1: Bem, meus amigos, chegou um momento diferente no show do Teodoro e Sampaio. O grande desafio, Teodoro contra o Sampaio.
2: Mas se é desafio, você vai me ofender.
1: E se você me ofender também, o trem vai ficar é feio.
2: Então vamos combinar algumas coisas?
1: Vamos.
2: Você não pode ofender minha família.
1: E você não pode ofender a minha também.
2: Senão eu fico nervoso.
1: E eu fico de novo também nervoso.
2: É? Então quem é que vai começar?
1: Pode começar você.
2: Eu? É. Sem problema.
1: Mas cuidado.
2: Cuidado. Som na caixa então pra mim.

0: aí, mete um vaneirão aí, meu filho. Top demais, hein? Mete um vaneirão aí. É hoje, hein?
1: Exatamente.
0: Exatamente, rapaz. Sai pra Lázaro. Bom demais, hein? Sim, meu filho. Muito que feliz. Estou por aqui até as 19, 18 horas e 23 minutos aqui, ó. Na Top, também por aqui o Teodoro Sampaio, ô Mário, daí ó, foi o Teodoro Sampaio aí, rapaz, você não pediu uma específica, menino de Deus, Teodoro Sampaio, gente, a gente tem que, olha, tem que ficar muito atento, as modas deles é daquele modelão, viu? E também, se não prestar atenção na pronúncia também, rapaz, a maioria delas tem duplo sentido, né? Essa daqui foi o desafio, foi mais tranquila, né? Mas falou num monte de bicho também por aqui, turma é doida, hein? Olha, Márcio Leão com Leandro, apenas bons amigos, atendendo o Mário, pediu, conferiu, João Mineiro mais o Marciano, a bailarina, outra, hein? Atendendo o Valdomiro. Ô Mário, fala comigo aí, menino, fala aí.
2: Fala naquela explosão.
0: Ah, se...
2: explosão de Camapuã.
0: E de manhã você ouve lá?
2: Beleza. Marcão, beleza.
0: O Mário perguntou meu nome,
2: beleza,
0: por aqui.
2: Beleza, nós somos lá de Aquidauana.
0: De Aquidauana?
2: Estamos trabalhando pra cá.
0: Terrinha boa.
2: Comenaria, beleza?
0: Beleza.
2: Tamo pô. Junto aí.
0: Valeu, valeu.
2: Tamo junto, parceiro.
0: Tamo por aqui, viu, Mário? Das 16 até as 19, pode ligar o radinho aqui.

0: chama a polícia.
1: Não, menino.
2: Mas tu sai de problema, aí, rapaz, eu já te falei.
1: Ô, Márcio.
2: Moço, pelo amor
1: de
2: Deus.
1: Você vai dar ideia, ó.
2: Sai de problema, rapaz. A vida tua é caçando problema, meu irmão.
1: Faz favor de respeitar mais um pouquinho, viu, rapaz? Eu chamo o negão pra você. Bota o negão aí. Meu Deus do céu. Morreu, mas passa bem, viu? Você tá doido, meu filho? Quem chega por aqui, Divina, fala comigo, Divina.
3: Olá, Chimarzinho, boa noite.
1: Boa noite.
3: Tá com uma modona de baile pra mim. Falou, meu amigo.
1: Morreu, mas... Tá bom, Divina. A Divina gosta de bailão. Daqui a pouco a gente coloca uma bandeira pra você dançar aí. Tá bom, uma Divina, beleza? Tranquilo? Então fique tranquilo e não sai daí, menina, porque daqui a pouquinho tô de volta aqui, ó.
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10: 6:28.

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0: E fechamos assim nessa sequência, nesse modelão por aqui, viu? De garotos, tio Laete no bailão. Você pediu, Divina, música de baile, tá aí. Tá top demais, né? Também atendemos por aqui meu companheiro Márcio Teodoro, mais o Sampaio. Esse cachorro é inteligente, hein, Márcio? Seu, viu aí, rapaz?
1: Exatamente.
0: Eu estou falando com o Márcio, com o Márcio, com o Márcio. Não atrapalha, não, meu filho. Olha, por aqui também, Gini Gene, começamos com eles, a Fazendeira de Goiás, mas também Humberto mais o Zeca. Passaram, cantaram e encantaram pra matar a saudade, voltando no tempo, Mourão da Porteira. Top demais, cê é top? A gente toca por aqui. Tô na top, tô feliz, tô por aqui. Quem chega? Boa noite, Gilmar. Toca aí, Chamamé na Varanda. Com Eco do Pantanal. É o Leandro? Valeu! Daqui a pouquinho, depois do intervalo.
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10: 6:44.

0: fechando mais uma top sequência por aqui. Carreiro, ele mais o Capataz fazendo a festa por aqui.
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0: 18 horas e 54 minutos. Por aqui ouvimos também o eco do Pantanal, Chamamé na Varanda. Música de 2013. Atendendo o pedido aqui do Leandro, hein? Valeu, turminha! Olha, eu quero desejar para todos os nossos melhores, os top dos top, que sempre estão na conferência da programação por aqui, como dizia o meu avô, olha, vocês é que fazem acontecer, viu, turminha? Obrigado pela top companhia do vocês, tudinho, senhor. Bom demais. E eu deixo o convite para estarmos juntos amanhã, a partir das 16, combinado? Quem chegar primeiro, espere o outro. Amanhã é sexta-feira, sextou, turminha. E eu fecho mais ou menos assim, com João Carreiro, ele e o Capataz. Adivinha? Deu sopa? Eu como, meu filho.
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0: Não quis tocar, mas vai tocar depois dessa daqui, então. E eu finalizo com o Ivo de Souza, mais o Janguinho. E sim, hein, eu desejo pra você uma noite maravilhosa. Boa noite.

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1: 7 e 3. 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
4: E aí, bora pra cima, são 7 horas e 5.
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2: Muito bem, tô chegando, aqui você ouvinte é da casa. O Bidu chegou.

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de Santos, alô Sérgio! Pessoal chegando com o Bidu, chegando junto com o Bidu. E aí, como é que tá essa quinta-feira bacana? Dia 13 de agosto, tô chegando devagarzinho. Agosto é o mês de cachorro louco, hein? Segundo, né? Segundo os antigos falavam aí, Bidu. Agosto é meio complicado, né? Tem muito cachorro louco aí.

mulher, né? Ai, ai, ai. Há pouco brigou com a mulher quarta-feira por causa do jogo do Mengão ontem, né? Daí tá aí triste da vida, né? Mas amanhã eu volto, pode ficar tranquilo, viu, jovem? Obrigado pelo carinho aí. Gente, é o seguinte, valendo aí pra vocês aí, amanhã eu vou sortear uma cesta básica da SS Cesta Básica, tá, gente? Então, você tem que mandar sua mensagem hoje pra mim aqui, 992-18-85-50 pra você participar, pedir sua música. Vou

3334 aí, beleza? Então vai mandando seu alô aí, manda sua mensagem de texto, de áudio, participa aí, eu quero sortear você hoje. 992188550. 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

Virgin Ralph, alô Andrezão, alô Andrezão, ligado no Bidon, obrigado pelo carinho grande, Andrezão, ligado na Vida Top de Rádio, tá sumido, hein, bicho. Depois você sumiu, meu caro Andrezão. Vou falar mais com o Bidu, desapareceu. Mas daqui a pouco eu volto com muito mais música, mais coisa pra você, gente. Eu vou ali, já volto, dá uma segurada aí, dá uma respirada e o Bidu volta. Eu vou ali.

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0: 7h23.
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essa música machucou o coração do Bidu, hein? Gente, é o seguinte, olha, dia 13 agora, você não pode perder, é dia 13 de setembro, às 14h, a gravação do DVD acústico dos Bitello, Alan e Oséias, lá no Jardim Mansur, no bairro Bento, aqui em Campo Grande, tá? Você tem que dar um pulinho lá, porque essa festa vai estar bacana, e você aí, ó.

0: 5:50, é isso? Alô, Andrezão, como é que você tá? Fala comigo, Andrezão.
1: Pelo menos trabalho de todo mundo que ouvindo aqui não vai vazar do Andrezão.
0: Lava jato do Andrezão, rapaz. Você tá lá ouvindo a rede top rádio, grande Andrezão. Mas então, quem tá por aí? Fala pra mim, eu sou meio curioso, eu quero saber quem tá por aí ouvindo a top. Também quero mandar um alô lá pra Rochedo. Alô, Antônio Lúcio. Alô, Tonho.
2: Boa noite, tô ligado, tô feliz, tô na top. Gostaria de lembrança. Eita, sempre ouvia essa música. Ou esse nome, ou sequestrado foi.
0: Obrigado aí, Tonho.
2: Colocar no sorteio.
0: Tá no sorteio, sim. Tá bom, obrigado pelo carinho, hein? Grande Tonho lá em Rochedo, ligado no Clube do Bidu. Quem mais tá por aqui, chegou aqui? Alô, Diego.
3: Fala, Bidu, boa noite, tudo bom?
0: Bom.
3: Deixa eu te falar, meu nome é Diego, mas a galera me conhece aí como Borboleto. Primeira vez que tô participando da top aí, curtindo. Passando aqui pro Camapu, aqui, sentindo Campo Grande aí.
0: Querido, boa viagem, bom retorno.
3: Bidu, tô feliz, tô na top. Põe no sorteio aí da cesta básica.
0: Borboleto.
3: Essa é a cesta básica, a melhor.
0: Obrigado aí pelo carinho. Daqui a pouco eu volto com muito mais músicas na Rede Top, mas antes, deixa eu colocar a Leca aqui. Alô, Leca, como é que tá você? Boa noite, Leca.
4: Boa noite, Bidu. Felizão, gente, de Camapuã. Quero participar da sexta.
0: Tá,
4: e queria ouvir Mesa 14 com o Nando Moreno.
0: Mesa 14.
4: Tem que deixar uma ótima noite a todos. Estou feliz, estou na top.
0: Obrigado, Leca. Obrigado pelo carinho, tá bom? Tá no sorteio sim, tá? Boa sorte pra vocês. Daqui a pouquinho eu volto com muito mais música. Vai mandando aí, 992-18-8550. Eu vou ali e volto. Bidu, vai e volta. Eu vou, é? Foi e volta, Rede Top de Rádio.
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0: Muito bem, são 7:40. Boa noite.
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10: 7h45.
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0: nada aí, jovem. Hã? Fala comigo, boa noite.
1: Fala, Bidu.
0: E aí?
1: Na Vila aí? Tá escutando a rádio, né?
0: Ô, guri, velho.
1: Obrigado aí pelo carinho, o grande Fabrício, lá em Navira aí, ligado na rede top de rádio. Agora pintamos um pedaço aqui, nosso Marcão, Mundo Sertanejo. É, notícia do Mundo Sertanejo, Fuxico, polêmicas e tudo mais. Pintando aqui na rede top.
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3: Ô turma, é quinta-feira já, gente. Ô, coisa boa, dia 6 de agosto. É o Marcão que tá na área junto contigo. E o Mundo Sertanejo tá começando por aqui. A Yasmin Santos vive um grande momento na carreira. A cantora reuniu mais de 20 mil pessoas em um festival de inverno da cidade de Amparo, que fica no interior de São Paulo. Em um show que, segundo a organização, registrou recorde de público no evento. No repertório, Yasmin apresentou sucessos que marcaram a sua trajetória, como Saudade Nível Hard, além de músicas do novo álbum Intuição, incluindo a faixa que dá nome ao projeto, que é bonita demais. E por falar no projeto Intuição, o álbum mostra uma fase mais madura da artista, que vem lá do litoral de São Paulo, Guarujá, é a cidade, né? Sem deixar de lado as canções sobre amor, saudade, Yasmin também passou a abordar temas como autoestima, propósito e também espiritualidade. O resultado é um projeto que reforça a identidade da cantora e consolida mais um importante passo na sua carreira. Em um momento de grande reconhecimento do público e da música sertaneja.
0: Muito bem.

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